0: Já aprovado na Câmara.
1: Cultura.
2: Câmara reconhece a importância da cultura country para Jaguariúna, cidade do estado de São Paulo. O repórter Antônio Vital tem as informações sobre a homenagem.

0: Projeto aprovado no plenário da Câmara confere ao município de Jaguariúna, no interior de São Paulo, o título de capital nacional do country. Jaguariúna é uma cidade com pouco mais de 60 mil habitantes, perto de Campinas, conhecida nacionalmente pelo Jaguariúna Rodeio Festival, realizado desde 1989, evento que reúne competições de rodeio, shows musicais e atrações ligadas ao universo sertanejo, o que atrai público de várias regiões do país. O projeto, apresentado pelo deputado Maurício Neves, do PP de São Paulo, justifica o título a partir da tradição da cidade ligada aos rodeios, à música sertaneja e à cultura do interior. De acordo com a justificativa, a cultura country faz parte da identidade da cidade e está presente não apenas nos rodeios, mas também na moda, na gastronomia, no turismo rural e em diferentes atividades econômicas locais. O projeto também destaca o impacto econômico do universo country na região. Durante o período do festival, as atividades movimentam mais de 50 milhões de reais na economia local, com geração de empregos e aumento do turismo. Relatora da proposta, a deputada Simone Marqueto, do PP de São Paulo, argumentou que a cultura country brasileira representa um modo de vida ligado às tradições do interior e ultrapassa o universo dos rodeios. No plenário, o relator foi o deputado Ícaro de Valmir, do Republicanos de Sergipe.
1: A cidade é historicamente ligada à cultura do interior, como forte tradição agrícola e pecuária, sendo o rodeio uma parte intrínseca dessa cultura. Mais do que um evento ou uma data do calendário, a cultura country em Jaguariúna é um modo de vida permanente. O estilo country está presente no cotidiano dos moradores, na moda, na culinária e nos empreendimentos locais. E a cidade amplia o seu potencial turístico com rodeios que valorizam a tradição rural e o estilo sertanejo moderno.
0: O projeto que confere ao município de Jaguariúna, no interior de São Paulo, o título de capital nacional do country, seguiu para análise do Senado.
2: Em festa de rodeio, não dá pra ficar parado.
0: Rádio Câmara de Brasília, com informações de Daniela Lessa, Antônio Vital.
3: Termina agora o Jornal Câmara dos Deputados, com trabalhos técnicos de Wellington Teles e a apresentação de Val Monteiro e Luciana Vieira. Uma boa noite para você.
4: 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Boa noite e bom fim de semana.
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0: Querido Deus, o dia terminou. Algumas coisas deram certo, outras não. Mas eu sei que tudo foi conforme tu planejastes. Deus, prepara o dia de amanhã. Que eu seja feliz, que a saúde não me falte, nem as tuas providências. Livrai-me de toda mágoa que me impede de sorrir, todas as más intenções que me impedem de seguir, dos maus pensamentos que me tiram a paz, das más palavras que levam ao caos, dos maus corações. Senhor, me livra das más sensações, de tudo que aqui dentro de mim fizer mal. E que assim eu me faça livre da falta de fé, da falta de sonhos, da falta de paz. Livrai-me de tudo o que me prende, Senhor. De tudo o que ofende a minha liberdade de ser e de te sentir. Abençoa, meu Pai querido, esta noite. Possa eu dormir em tranquilidade e teus anjos velem por minha casa. Sob tua proteção, minhas portas e janelas estarão vedadas de todo o mal. E enquanto repouso, meu corpo receberá saúde, meu espírito claridade. Amanhã, ao acordar, que eu seja uma pessoa melhor do que fui hoje. Melhor a cada dia para o meu próximo. Deus, muito obrigado por mais este dia. Senhor, cuida de mim e de quem está ouvindo esta mensagem agora. Por sua graça. Amém.
1: A sua emissora de rádio, Amigos FM 104.9, silencia seus microfones e encerra suas atividades no dia de hoje para voltar fortalecida no dia de amanhã. 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Tenham todos uma boa noite. Até amanhã.

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Acreditamos que o homem e sua fé são capazes de realizar coisas impossíveis, tornando-se responsáveis pela história do passado, o acontecimento do presente e a esperança do futuro. Por isso dizemos: Jesus, nesse momento, quando levanto para mais um dia, peço que meu amanhecer seja tranquilo, seja de paz e prosperidade. Eu seja justo com quem precise, que eu consiga entender os problemas dos meus semelhantes, que eu saiba perdoar a quem me ofender, que a violência não faça parte da minha vida e que a sua bênção seja meu maior presente para esse novo amanhecer. No silêncio deste dia que amanhece, venho pedir-te a paz, a sabedoria e a força. Quero olhar hoje o mundo com os olhos cheios de amor, ser paciente, compreensivo, calmo e prudente, ver além das aparências teus filhos assim como tu mesmos vê, e assim não ver senão o bem em cada um, cerrar meus ouvidos de toda calúnia, guardar minha língua de toda maldade, que só de bênção se encha o meu espírito, que eu seja tão bondoso e alegre que todos quantos se achegarem a mim sintam tua presença. Reveste-me de tua beleza, Senhor, e que no decurso deste dia eu te revele a todos. 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Bom dia!

E 10 minutinhos, muito bom dia para você, amigo que está ligado na 104.9, você que está chegando na nossa programação, seja bem-vindo. É terça-feira aí, muito molhada, digamos assim, temperatura agora na casa dos 17,5 graus aqui nos estúdios, as previsões aí para mais algumas pancadas de chuva ainda. Essa umidade permanecer aí e a partir de amanhã sim, daí algum sol já na nossa região, mas antes disso, bastante chuva nessa madrugada, bastante chuva ainda se promete para essa manhã. Enfim, vamos juntos na boa companhia de você que está ligado na 104.9, vamos juntos na boa companhia da programação da Amigos FM. O nosso abraço, o nosso carinho. A direção é do Dirceu, a apresentação é do Taylor. E o Alvorada Sertaneja está no ar. Bom dia!

0: dia, queridos filhos e filhas. Terça-feira, toca, Senhor, com teu amor. Toca aqueles que estão nos hospitais, nas UTIs, nas enfermarias. Aqueles que estão esperando a oportunidade de uma consulta ou a resposta de um exame. Mande suas intenções através do site www.padrereginaldomanzotti.com.br. Missas serão celebradas na sua intenção. Em nome do Pai, do Filho e do Espírito Santo. Amém. Senhor Deus, no início deste dia queremos pedir, mandai-nos o Espírito Santo com os sete dons. Nesta manhã, Senhor, mandai-nos o Espírito de sabedoria para que procuremos unicamente a vós que sois nosso fim e destino. Mandai o Espírito de inteligência para que bem compreendamos a vossa santa palavra e vossa santa vontade. Mandai-nos nesta manhã o Espírito de conselho, para que não erremos nas dúvidas e sim trilhemos o bom caminho. Senhor, manda o Espírito de fortaleza, para que vos sejamos fiéis na felicidade e na desventura, e que diante das tentações e tribulações possamos resistir firmemente. Nesta manhã, Senhor, manda sobre nós o Espírito da ciência, para que saibamos distinguir o bem e o mal e sejamos comprometidos com nossos deveres de cristão. Mandai, Senhor, o Espírito de piedade, para que inflamados no santo amor possamos levar ao mundo a paz. E por fim, manda-nos, Senhor, o Espírito do temor de Deus, para que sempre lembrados da vossa onipresença, vivamos de forma digna, confiando na vossa assistência. Espírito Santo, recaia sobre nós. Espírito Santo, no início deste dia, pedimos as graças necessárias do discernimento, da luz e da paz. Pai nosso, que estais no céu, santificado seja o vosso nome. Venha a nós o vosso reino. Seja feita a vossa vontade, assim na terra como no céu. O pão nosso de cada dia nos dai hoje. Perdoai-nos nas nossas ofensas, assim como nós perdoamos a quem nos tem ofendido, e não nos deixeis cair em tentação, mas livrai-nos do mal. Amém. Ó Deus, por intercessão de Santa Rita de Cássia, a santa das causas impossíveis, advogada dos casos desesperados, auxiliadora na última hora, atenda-nos neste pedido que nesta manhã apresentamos com fé. Santa Rita de Cássia, junto ao Sagrado Coração de Jesus, interceda por nós. Amém. Bom dia a todos.
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6:34, 6:34, hora do resultado das loterias, no oferecimento à Lotérica Entre Rios. 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A Quina também teve sorteio, acumulou para o próximo, números 12, 21, 74, 77 e 79. Tivemos ainda dupla cena está acumulada. No primeiro sorteio, 10, 12, 13, 16, 37 e 42. No segundo sorteio, 11, 12, 27, 29, 31 e 47. O resultado das loterias, então, é, hoje, terça-feira, tem Mega Sena, 3 milhões e meio, tem Quina, 8 milhões, Loto Fácil, 2 milhões, tem Time Mania, 30 milhões, tem também ainda Dia de Sorte, 400 mil, então, as possibilidades de apostas para hoje. 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Beleza? Dado o recado, é hora de mais música aqui no Alvorada, atleta e treinador chegando!

6 horas 44 minutinhos, 6h44. As informações, né? Amplamente divulgado, notificado, né? Que a igreja matriz lá de Flores da Cunha pegou fogo na tarde de ontem. Não há registro de feridos, né? Enfim, mas as imagens são chocantes, né? Fica aquele sentimento, né, de vulnerabilidade, né, porque pouco pôde ser feito e a igreja teve aí muitos danos, muitos danos aí ocasionados pelo fogo. Também tópico de informação ainda, condutor de motocicleta morre ao bater de frente em careta na BR-153. Também teve capotamento na 153 aí também, com óbito do condutor do caminhão. Chapecoense encaminha a saída do técnico Fábio Matias. O Grêmio, Luiz Castro encaminha time do Grêmio para enfrentar o City Torque pela Sul-Americana. Pediram para esperar de Arthur sobre negociação com o Juventus para ficar no Grêmio. Borella aumenta a ausência na Copa do Mundo e futuro do Inter segue indefinido. Expulsão de Bernabé, virador de cabeça para Pesolano antes de Bragantino e Inter. Os tópicos da informação. Tem ainda também

ainda. Ainda como tópicos da informação, ainda teve granizo na região de Barra do Guarita, né? No início da noite de ontem, né? Chuva, teve aí granizo, região de Itapiranga também, bastante granizo acumulado, né, pelas ruas da cidade e também pela região pelo interior. A Anvisa aprova novo medicamento para tratar e prevenir crises de enxaqueca. Então, estudo clínico em andamento, mostrou eficácia.

chover ainda, ainda passando. Previsões para chuva hoje, né? Como já anunciado ainda. Pelo menos algumas pancadas.

que mais música? Vamos de As Mineirinhas, chegando aqui no Alvorada Sertaneja. Depois tem intervalo de apoio cultural aqui na 104.9, beleza? Mais um bloco musical, depois tem intervalo, enfim, o nosso Alvorada segue na programação.

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muito bom dia Entre Rios do Sul, muito bom dia região norte do nosso estado. Estamos chegando nesta terça-feira, 26 de maio, agradecendo, claro, primeiramente a Deus por mais uma oportunidade. E a você, meu amigo, a você, minha amiga, que está sintonizado conosco aqui na nossa programação da 104.9 Rádio Amigos de Entre Rios do Sul. Trazendo para você muita informação, notícia. A partir de agora você passa a acompanhar todos os fatos que estão acontecendo no nosso Brasil, também no estado e aqui na nossa região, tá bom? Agradecendo sempre a cada um de vocês que está sintonizado conosco através do FM no rádio, isso mesmo, através do FM no radinho, ligadinho conosco no interior do município, na granja, na fazenda, no campo, na lavoura. Também a você que está sintonizado conosco aqui na nossa programação da 104.9 na cidade, né? Isso, nas vilas, bairros, núcleos habitacionais, linhas, comunidades. Aquele abraço mais que especial, muito bom dia, que você tenha um dia excelente, um dia de vitória, de conquista, que hoje, apesar do tempo estar feio lá fora, que hoje seja um dia de vitórias pra você, tá bom? A gente agradece o pessoal que está ligadinho conosco no comércio local, pessoal das farmácias, agências bancárias, casas de carne, postos de combustíveis, oficinas mecânicas, as agropecuárias, aquele abraço mais que especial. Um grande abraço mais que especial, pessoal das lojas, loja de departamento, loja de roupa, loja de informática, os nossos amigos da Câmara Municipal de Vereadores, Prefeitura Municipal, Secretarias Municipais, um bom dia, aquele abraço mais que especial. A você que nos dá carona no seu carro, no seu caminhão, agradeço a cada um de vocês por estar na nossa programação. E eu desejo a todos um bom

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0: 8:32, 8:32, estamos de volta aqui na nossa programação. Aproveitar para mandar um abraço especial a cada um de vocês que está chegando aqui na nossa 104.9. Também mandar um abraço mais especial ao pessoal lá da garagem. Isso, os guris lá da garagem que estão sempre ligadinho conosco aqui na nossa programação, tá bom? Um grande abraço, meu amigo Elinho. Um grande abraço a todo o pessoal lá da garagem. Um grande abraço também aqui pro subsecretário João, né? Um grande abraço, João. Obrigado por estar conosco na nossa 104.9. E a você que está ligadinho conosco aqui na nossa programação. Lembrando, você pode nos ouvir através do rádio, isso, 104.9. E também você pode nos ouvir através da internet, www.radioamigosfm.com.br. Isso, deu um pane aqui, mas já voltou, né? radioamigosfm.com.br. Também nas plataformas digitais do radios.net, você pode nos ouvir tanto no site quanto no aplicativo, através da Alexa. Isso também, você nos ouve através da Alexa e ela vai estar reproduzindo a nossa programação aí na sua casa, no seu lar. E também você que quer nos assistir através do Facebook, facebook.com/radioamigos104.9. Vai chegando, curtindo, comentando, compartilhando a nossa programação da manhã desta terça-feira, 26 de maio. Vamos mandar abraço pro pessoal que tá chegando conosco? Vamos lá, isso, vamos lá. Se a internet e o computador nos ajudar, aqui a gente vai mandar abraço pro pessoal que tá ligadinho conosco aqui na nossa 104.9. Vamos lá, gente. Vamos lá, computador, funciona. Aí, funcionou. Vamos mandar abraço, então. A dona patroa, muito bom dia e bom programa. Bom dia, um grande abraço, dona patroa. Também conosco, Dulcimar Costa Santos. Bom dia, um grande abraço, Dulcimar. Obrigado por estar conosco aqui na nossa manhã. Também a dona Rosalina Gigolete, bom dia, um grande abraço, muito obrigado, aquele abraço mais que especial. Um grande abraço também pro seu Paulista, dona Inês, que estão conosco, bom dia, um grande abraço, muito obrigado por estar conosco aqui na nossa manhã da 104.9. A dona Marisete Paris, bom dia, um grande abraço, dona Marisete, obrigado por estar conosco. Natalina Santin, um grande abraço, muito bom dia. Cristiane Saúgo, um grande abraço, bom dia. E a todos vocês que estão chegando, curtindo, comentando e compartilhando a nossa programação na manhã desta terça-feira, tá bom? E nós vamos dando sequência aqui na nossa programação, trazendo para você a partir de agora a previsão do tempo.
1: A terça-feira será marcada por instabilidades em áreas do centro-sul do país. A atuação de um cavado em níveis médios, a formação de um ciclone extratropical próxima à costa do sul do país, associado à formação de uma nova frente fria, favorecem nebulosidade e chuva principalmente na região sul. No norte e nordeste, os temporais e a chuva frequente continuam em várias áreas, enquanto grande parte do interior do país segue com tempo mais firme. Na região norte, o padrão continua bastante instável, e as pancadas de chuva devem ficar mais concentradas sobre áreas de Roraima, Amapá, metade norte do Amazonas, norte, nordeste e áreas mais ao norte do Pará. Destaque para temporais, raios, acumulados elevados em alguns pontos e chuva persistente em algumas áreas, como nas capitais Boa Vista e Macapá. No nordeste, a chuva também continua concentrada principalmente no litoral leste e na faixa norte da região. Desde cedo, há chance de chuva entre Rio Grande do Norte e Sergipe, litoral da Bahia e região de Salvador. Ao longo do dia, a chuva ganha força em algumas áreas. Em Natal, a chance de chuva é moderada, enquanto entre a faixa litorânea da Paraíba e a região de Salvador, além do sul da Bahia, as pancadas ocorrem de maneira mais forte, além do litoral entre o Maranhão e Ceará, e alguns pontos do interior. Entre a faixa litorânea da Paraíba e Pernambuco, incluindo as capitais João Pessoa e Recife, noroeste do Maranhão e região de São Luís, há alerta para temporais, com chance de volumes significativos e risco de transtornos em alguns pontos. Já o interior da região segue com tempo mais quente e seco. No sul do país, a atuação de um cavado meteorológico em níveis médios da atmosfera, o processo de formação de ciclogênese próxima à costa do sul do país e a organização de uma nova frente fria favorecem um aumento significativo das instabilidades na região. Desde o começo do dia, a chance de chuva na faixa norte, nordeste, pontos do interior Costa Doce, litoral gaúcho, metade oeste e interior de Santa Catarina e do Paraná, de maneira moderada a forte com trovoadas, além do sul catarinense. E há alerta para temporais em algumas áreas do sul e faixa oeste do Paraná e de Santa Catarina, e pontos mais ao norte do estado gaúcho. Ao longo da manhã, a chuva se espalha por demais áreas do estado catarinense, sul e grande parte do Paraná, onde as instabilidades ocorrem de maneira organizada. E ao longo do dia, as pancadas de chuva devem seguir ocorrendo em áreas de Santa Catarina, Paraná e em pontos da faixa litorânea da região. No sudeste, o destaque é São Paulo. Pela manhã, tempo firme em praticamente toda a região. Já em alguns pontos do nordeste mineiro, há chance de chuva fraca pela manhã, devido à circulação de umidade marítima, e podem ganhar mais força ao longo do dia. No decorrer desta terça-feira, as pancadas de chuva aumentam pelo interior do estado de São Paulo, áreas do leste, litoral e sul paulista, devido à atuação de um cavado em níveis médios e também da influência marítima, associada ao processo de ciclogênese e da organização da nova frente fria no sul do país. Em áreas do extremo sul de Minas e do Rio, também chove de maneira mais forte. Já no oeste e sudoeste de São Paulo, as chuvas ocorrem de maneira mais fraca. E até a noite, as instabilidades continuam ocorrendo em áreas de Campinas, São Carlos, Botucatu, sul de Minas e do Rio. Enquanto nas demais áreas da região, o tempo segue estável ao longo do dia. No centro-oeste, a maior parte da região segue com tempo mais firme. Mas Mato Grosso do Sul deve ter pancadas de chuva, principalmente no sul do estado, onde há risco de temporais. Enquanto Cuiabá, Brasília e Goiânia, terça-feira com predomínio de tempo firme e sol aparecer entre algumas nuvens. Em Porto Alegre, máxima de 18 graus. E de até 25 e 26 em São Paulo e em Belo Horizonte. No Rio de Janeiro, as temperaturas podem alcançar até os 28 e até os 31 graus em Palmas. E se você estiver em áreas com previsão de chuva forte e temporais, principalmente no sul, norte do país ou no litoral do Nordeste, acompanhe os alertas ao longo do dia. Em áreas urbanas, atenção para possíveis alagamentos e transtornos durante os períodos de chuva mais intensa.

8h40, 8h40, mandando aquele abraço mais que especial para você que está ligadinho conosco aqui na nossa 104.9. Agradecendo a sua audiência, agradecendo a cada um de vocês que está conosco aqui na nossa manhã. Um grande abraço, dona Gema Marmentini, bom dia, ótima terça-feira a todos, bom dia. Um grande abraço, dona Lucila Mânica, bom dia, um ótimo dia, bom dia. Um grande abraço, muito obrigado. Leomar Neri, bom dia, um grande abraço, Leomar. Obrigado por estar conosco. A Clenir Silva, bom dia, Entre Rios do Sul, bom dia. Um grande abraço, Clenir. Obrigado por estar conosco. Dona Clenir, que é lá de Nova Petrópolis, né? Um grande abraço, muito obrigado. A Dona Iracema Deotti, bom dia, na graça de Deus. Bom dia, Dona Iracema. Um grande abraço, muito obrigado. Obrigado a você que está chegando, curtindo, comentando e compartilhando a nossa programação na manhã de hoje. Um grande abraço, Maria Santos, que está ligadinha conosco aqui na nossa 104.9. Vamos trazendo então a previsão do tempo? Isso, vamos lá. Trazendo a previsão do tempo para você que está ligadinho conosco aqui na nossa manhã da 104.9. Você que está junto conosco na manhã de hoje. Terça-feira, 26 de maio. Sol com algumas nuvens e chuva passageira durante o dia. À noite, o tempo fica firme. Máxima de 19, mínima de 16 graus. Estamos nesse momento com 18 graus aqui nos estúdios da Rádio Amigo 104.9. Tendo 45 milímetros de precipitação de chuva até o momento, né? Nos acumulados a gente acompanha aqui que a chuva veio durante a parte da madrugada, mas a gente acompanha com você aqui esses 45 milímetros de precipitação de chuva para o dia de hoje. O nascer do sol às 7 horas e 9 minutos, o pôr do sol às 17 horas e 45 minutos. Fase da lua crescente. Então, para esta terça-feira, sol com algumas nuvens e chuva passageira durante o dia. À noite, o tempo fica firme. Máxima de 19, mínima de 16 graus para Entre Rios do Sul. Já para a quarta-feira, sol com muitas nuvens durante o dia. Período de céu nublado, noite de céu limpo. Máxima de 20, mínima de 12 graus para a quarta-feira. Não muito diferente na quinta-feira. Quinta-feira, dia de sol com nevoeiro ao amanhecer, muitas nuvens à tarde e à noite. Máxima de 22, mínima de 11 graus para a quinta-feira. Tá bom? Esta é a previsão do tempo então para os próximos dias e a gente vai acompanhando, lembrando sempre que o tempo ele é variável, né? Ele pode mudar, assim como ontem marcava 10 milímetros e veio 45 até o presente momento. Então vai mudando e a gente vai atualizando você, tá bom? Mandando um abraço mais que especial para dona Ramona Nascimento, minha mãezinha. Um grande abraço, mãezinha. Lá em Itaqui, isso também. Um grande abraço pessoal lá da Secretaria de Educação de Itaqui. Tá ligadinho conosco aqui na nossa manhã. A Miriam Bigolim, bom dia, Jardel. Bom dia, um grande abraço, Miriam. Obrigado por estar conosco. Um grande abraço, Cleci Silva. Um grande abraço a todos vocês que estão chegando, curtindo, comentando e compartilhando a nossa programação, tá bom? Vamos lá, 8 horas e 44 minutos, nós vamos fazer o passeio das câmeras, vamos lá. Isso, nós estamos com um problema na câmera aqui do Goiôen, né? Até por causa das instabilidades, a câmera ela está fora. Mas nós vamos fazer um passeio aqui pelas nossas câmeras da região ou do estado, né? Você acompanha aí a rua coberta em Gramado. Chove lá em Gramado nesse momento, né? Chovendo lá, você acompanha aqui na nossa imagem, o pessoal lá realizando obra de manutenção também ali. Isso. Rua coberta de Gramado. Vamos lá para a Catedral de Pedra. Isso, imagem do alto. Também chove lá na Catedral de Pedra em Canela. Chovendo lá, mas o pessoal tá lá na... tá lá ainda na frente da catedral, né? Passeando, cruzando por lá. Vamos ver pela parte da frente, o pessoal lá, isso aí, ó. Pessoal passeando, ponto turístico. Tá bonito o céu lá em Canela, olha só. Bonito o céu lá em Canela, né? Tá aí pra você, então, a Catedral de Pedra em Canela. O tempo fechado lá também.
Vamos para a Avenida das Hortênsias, em Gramado. Olha só, que bonito. Trânsito fluindo. Avenida das Hortênsias, bonito demais. A cidade de Gramado é uma cidade bonita, né? Uma cidade turística. Também chove nesse momento lá. Vamos lá para Dois Irmãos, lá para o centro de Dois Irmãos. Chove também lá em Dois Irmãos, olha só. Grande parte do Rio Grande do Sul chovendo. Avenida 10 de Setembro em Dois Irmãos. Tá aí para você. Chove nesse momento lá em Dois Irmãos. Vamos lá para Nova Petrópolis, pessoal de Nova Petrópolis aí. Olha só, vamos lá. Praça das Flores, tá bonito também. Olha só, pessoal indo trabalhar, praça bonita ali, ó. Praça das Flores em Nova Petrópolis. E do lado você vê também a Rua Coberta ali, né? A Rua Coberta de Nova Petrópolis, lindo demais. Vamos lá? Rua Sinimbu, em Caxias do Sul. Isso aí, hoje o tempo tá fechado em todo o estado, hein? Tá tranquilo o trânsito também lá na Rua Sinimbu, em frente à catedral, em frente à praça, em Caxias do Sul. Vamos lá pro pórtico em Canela, vamos lá, olha o pórtico, coisa linda, olha o tempo aí, o trânsito fluindo. Pórtico em Gramado, bonito demais. E agora também vamos dar uma passeada pelas câmeras do Vale do Taquari. Olha aí, Rua Senador Pasqualini, em Lajeado, em frente ao McDonald's, né? Ó, tá aí, ó, o trânsito fluindo. Agora, do outro lado, Desco Atacados, a Igreja Lagoinha, lá do Pastor Abraão, meu amigo, um grande abraço. Agora, mais de longe, em frente ao Sicredi, lá na Avenida Senador Pasqualini, trânsito fluindo. Mandar um abraço pro pessoal lá da rádio, da rede, né? Rádio Independente, um grande abraço, muito obrigado. Tá aí o centro de Lajeado para você, comércio. Chove lá em Lajeado também, viu? Avenida Benjamin Constant também em Lajeado para você. Aqui na nossa manhã da 104.9. Bairro Montanha, já quase na saída de Lajeado, ali dando acesso à Estrela. Também a BR, né? Você acompanha aí. Você acompanha nas nossas imagens, então, as câmeras do Vale do Taquari, tá bom? Tá aí pra você aqui na nossa manhã o nosso passeio das câmeras. E daqui a pouquinho, Jamin Constant também em Lajeado pra você. Aqui na nossa manhã da 104.9. Bairro Montanha, já quase na saída de Lajeado, ali dando acesso à Estrela. Também a BR, né? Você acompanha aí.

0: 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Soja.
1: Nos Estados Unidos, devido a feriado local, não houve movimentação nas bolsas na segunda-feira. Valor no mercado físico no Brasil por saca de 60 quilos. Estado do Mato Grosso, cidade de Sorriso, R$ 104,60. Valor em alta na comparação com a cotação anterior. Paraná, Marechal Cândido Rondon, R$ 112,00. Em estabilidade, Bahia Luiz Eduardo Magalhães, 114, também em estabilidade, e Rio Grande do Sul, não me toque, R$ 113, também em estabilidade.
0: Milho.
1: Valores no mercado físico, por saca de 60 quilos. Paraná, Marechal Cândido Rondon, R$ 53,00, valor em queda. Mato Grosso Sorriso, R$ 42,60, também em queda. E São Paulo Campinas, R$ 66,00, em estabilidade.
0: Boi gordo.
1: Em São Paulo, na B3, os contratos com vencimento em maio eram negociados ao final da segunda a R$ 346,75 por arroba. Houve elevação de 0,07% no dia. Boi à vista, Mato Grosso, Rondonópolis, R$ 337,30 por arroba.
0: Café.
1: No Brasil, na B3, os contratos futuros de café arábica, com entrega prevista para setembro, apresentaram queda, com cotação de US$ 316,05 por saca de 60 quilos. Valor no mercado físico do café arábica tipo 6 por saca de 60 quilos. Minas Gerais, Varginha, R$ 1.750,00. Bahia, região oeste, R$ 1.530,00. E São Paulo, Franca, R$ 1.720,00.
0: Algodão.
1: Valor do algodão em pluma, por arroba, Mato Grosso Sorriso, R$ 130,13, valor em elevação na comparação com a cotação anterior, e Bahia, região oeste, R$ 135,00 em queda.
0: Trigo.
1: Valor no mercado físico do trigo por saca de 60 quilos, Paraná, Marechal Cândido Rondon, R$ 69,00 em elevação, e Rio Grande do Sul, Nonoai, R$ 65,00 em estabilidade.
0: Arroz.
1: Valores no mercado físico, Bahia, região oeste, R$ 76,50 por saca de 60 quilos em estabilidade, e Rio Grande do Sul, média estadual, R$ 59,00 por saca de 50 quilos, também em estabilidade.
0: Indicadores Agropecuários com Diego Brião. Produção, Agência Rádio Web.

8:52, 8:52, vamos trazer aqui mais informações sobre o mercado agropecuário, mandando aquele abraço mais que especial para Cleci Silva, bom dia com a proteção de Deus, bom dia, um grande abraço. Também a Dona Maria Santina da Silva, bom dia Jardel, bom dia Entre Rios, um grande abraço Dona Maria Santina, obrigado, aquele abraço mais que especial. E a você que está chegando, curtindo, comentando e compartilhando a nossa programação, tá bom? Vamos trazendo então o mercado agropecuário, começando aqui por Sarandi. Isso, milho seco, saca de 60 quilos, R$ 57,00. Soja em grão, saca de 60 quilos, R$ 114,00. Trigo em grão nacional, saca de 60 quilos, R$ 65,00. Em Entre Rios do Sul, feijão preto, saca de 60 quilos, R$ 150,00. Barão de Cotegipe, boi gordo, quilo vivo, R$ 11,92. E a vaca gorda, quilo vivo, R$ 10,59. Em Erechim, o litro do leite a R$ 2,85. E o quilo suíno a R$ 5,90. Em Aratiba, milho seco, saca de 60 quilos, R$ 58,24. E em Quatro Irmãos, milho seco, saca de 60 quilos, R$ 57,00. Destaque da manhã de hoje, trigo perde espaço para outras culturas no Rio Grande do Sul. A

0: A semeadura de trigo começou de forma ainda limitada no Rio Grande do Sul, acompanhando a abertura do zoneamento agrícola para os principais materiais utilizados no estado. As informações constam no informativo conjuntural divulgado pela Emater Ascar na quinta-feira. Segundo o relatório, as condições de tempo seco favoreceram os trabalhos de manejo de resteva, dessecação e implantação das primeiras áreas da cultura. Apesar disso, produtores mantêm cautela em relação à safra 2026, diante dos aumentos dos custos de produção, restrições no acesso ao crédito rural e incertezas climáticas associadas a possível atuação do fenômeno El Niño durante o inverno e a primavera. De acordo com a Emater Ascar, a tendência de redução da área cultivada no estado, motivada pela menor expectativa de rentabilidade e pela substituição do trigo por outras alternativas de inverno, como canola, aveia e plantas de cobertura. Segundo a Emater Ascar, a projeção de redução de aproximadamente 20% na área cultivada com trigo em relação à safra passada. Entre os fatores apontados estão a substituição da cultura por canola, aveia branca, mix de plantas de cobertura e sistemas integrados com milho precoce seguido de soja safrinha. O relatório também destaca que produtores que permanecerão no cultivo tendem a reduzir investimentos tecnológicos ao longo do ciclo produtivo. Destaque aqui então da Emater Ascar para você na nossa 104.9. Um grande abraço para Rosmarie Milani, a Mana, um grande abraço, secretária Mana, obrigado por estar conosco. Também a Odete Nodari, bom dia, um grande abraço, muito obrigado. E a todos vocês que ainda estão chegando conosco aqui na nossa 104.9. Faltando 4 minutos para as 9 horas da manhã, vamos dando sequência aqui na nossa 104.9. Isso, um grande abraço, Didio Ferrares, um grande abraço, Didio, obrigado por estar conosco aqui na nossa programação, tá bom? Vamos dando sequência, trazendo para você nesse momento o giro de notícias.
1: Terça-feira, 26 de maio de 2026, este é o Giro de Notícias. Eu sou Norberto Notari e você acompanha os destaques do momento. O ex-governador Cláudio Castro, do PL, é alvo de uma operação que a Polícia Federal realiza nesta manhã e que investiga aportes de recursos do Rio de Janeiro em fundos ligados ao Banco Master. De acordo com as investigações, o governo liderado por ele transferiu quase 3 bilhões de reais para o Instituto do Banqueiro Daniel Vorcaro. A PF cumpre ao todo 10 mandados expedidos pelo ministro do STF, André Mendonça. E o Supremo Tribunal Federal analisa hoje um recurso da Procuradoria-Geral da República contra a decisão do ministro Flávio Dino, que considerou extinta a aposentadoria compulsória como punição máxima aplicada a magistrados. O caso envolve um juiz do Tribunal de Justiça do Rio de Janeiro, que é acusado de irregularidades em uma das comarcas do estado. O governo e a Câmara fecharam um acordo para acabar com a escala 6x1 em até 60 dias após a promulgação da PEC. Proposta prevê 2 dias de folga por semana e redução da jornada de 44 para 42 horas semanais já no início da transição. E em até 12 meses, a carga horária deve cair para 40 horas semanais. O Tribunal de Júri do Rio retoma hoje o julgamento do ex-vereador Jairo Souza Santos Júnior, o Jairinho, e de Monique Medeiros pela morte do menino Henri Borel, de 4 anos, em 2021. Segundo dia da sessão, deve ser marcado por início dos depoimentos de testemunhas consideradas centrais para a acusação. O líder supremo do Irã declarou hoje que as nações do Oriente Médio não servirão mais de escudo para as bases americanas. O Ayatollah Khamenei falou sobre uma nova ordem que vem surgindo na região do Golfo e no mundo. Flamengo entra em campo nesta terça já classificado para enfrentar o Cusco no Maracanã pelo último jogo da primeira fase da Libertadores. O Mirassol, que também já garantiu vaga na próxima fase, encara o Lanús fora de casa. Pela Sul-Americana, São Paulo recebe o Boston River, o Santos enfrenta o Deportivo Cuenca e o Grêmio joga contra o Montevideo City Torque.
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0: 9 horas em ponto, um grande abraço, dona Odete Nodari, bom dia, um grande abraço, dona Odete, obrigado por estar conosco. Didi Ferrares, bom dia, vamos que vamos, grande abraço, Didi, obrigado por estar conosco. Também a comadrinha, né, a Cristiane Gomes, um grande abraço, compadre, bom dia, grande abraço, comadre, obrigado por estar conosco. Também a Delizete Rotovolfo, bom dia, que Deus abençoe a cada um de nós, amém, que assim seja, um grande abraço, muito obrigado a todos vocês que estão conosco aqui na nossa manhã da 104.9, tá bom? Nós vamos fazer a nossa primeira pausa da manhã, vamos trazer pra você também música, né? Mandar lá pra gurizada que está lá na garagem, né? Isso, mandar pro meu amigo João, que gosta muito de uma música gaúcha. Vamos mandar pra ele aqui na nossa manhã da 104.9. Também pra toda a gurizada que tá lá ligadinho também conosco aqui na nossa manhã da 104.9, tá bom? Vamos lá então, agradecendo você, não sai daí, daqui a pouquinho a gente volta com os destaques, tudo o que está acontecendo no estado pra você aqui na nossa manhã da 104.9. Manda lá pro meu amigo João, então, Campo Santo, Quarteto Coração de Potro e Leonel Gomes, aqui na manhã da sua 104.9.
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9h20, estamos de volta aqui na nossa programação da 104.9. Programa Bom Dia Entre Rios, edição de número 531. Agradecendo sempre a sua audiência. Um grande abraço, dona Eliane Carraro, meu amigo Leandro, um grande abraço. Festão lá na Vila União, né? Um grande festa, bonito demais. Bastante gente, tava muito bom. Parabéns a todo o pessoal lá da Vila União, parabéns meu amigo Leandro, que estava organizando também junto com o pessoal da comunidade, tá bom? Um grande abraço também, Wilson Soares, um grande abraço, Wilson, obrigado por estar conosco. E a você que está chegando, curtindo, comentando e compartilhando a nossa programação na manhã desta terça-feira, tá bom? Vamos lá, dando sequência aqui, abrindo a nossa programação, trazendo para você a partir de agora os destaques do Bom Dia Entre Rios.

Dólar cai e fecha a R$ 5,01 após sinal de avanço em um acordo de paz entre os Estados Unidos, Irã e Bovespa sobe. INSS inicia o pagamento da segunda parcela do 13º. Advogada cai de jet ski e desaparece na ilha do Combu, em Belém. Ciclone e frente fria trazem chuva forte, vento e alerta de granizo para o Rio Grande do Sul nesta terça-feira. Incêndio atinge a centenária Igreja Matriz Nossa Senhora de Lourdes de Flores da Cunha, na Serra Gaúcha. Rio Grande do Sul tem campo coberto de gelo no centro e chuva torrencial, com alagamentos no norte. Suspeito de invadir, assaltar e fazer reféns em condomínio de Porto Alegre é preso, mas solto após audiência de custódia. Mulher é morta na frente da filha em Santo Ângelo. Companheiro é suspeito e está foragido. E ainda, Polícia Federal e Receita identificam fuzil AK-47 escondido em forno vindo dos Estados Unidos e intercepta a entrega no bairro de Porto Alegre. Esta e outras informações você passa a acompanhar a partir de agora aqui, no Bom Dia Entre Rios.

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2: Nove horas, 25 minutos. Obrigado pela sua audiência, você que está ligadinho conosco aqui na nossa manhã da 104.9. 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Vamos abrindo a nossa programação, mandando um abraço mais que especial a cada um de vocês que está ligadinho conosco. Um grande abraço, Rosane Brasil. Para você que está curtindo, comentando e compartilhando a nossa 104.9. Abrindo a nossa manhã de informações aqui na nossa 104.9, o hospital é condenado por esquecer com pressa em paciente. Quem traz a informação é a Beatriz Coa.
3: A Associação Proensino em Santa Cruz do Sul, a APESC, Hospital Santa Cruz, foi condenada a indenizar um paciente após uma compressa cirúrgica ser esquecida dentro do abdômen dele. A 5ª Câmara Civil do Tribunal de Justiça do Rio Grande do Sul manteve por unanimidade a condenação e aumentou a indenização por danos morais de R$ 10.000 para R$ 42.360 em favor do paciente. Em março de 2021, o autor da ação passou por uma cirurgia para retirar o apêndice e depois do procedimento, ele passou a sentir fortes dores, febre e mal-estar. 2 meses depois, em maio, foi constatado em outro hospital que havia uma compressa cirúrgica esquecida em sua cavidade abdominal. Foi preciso passar por nova cirurgia para a retirada do material. Ao analisar os autos, a relatora, juíza de direito convocada, Kathleen Carla Paza Casagrande, destacou que a responsabilidade do hospital é clara, por se tratar de atendimento prestado pelo SUS, bastando a comprovação do dano e do nexo causal. Segundo a magistrada, o esquecimento de uma compressa cirúrgica no abdômen do paciente caracterizou grave falha na prestação do serviço médico. A juíza também afastou a alegação de culpa da vítima pelo fato de o paciente não ter realizado exame de ultrassonografia solicitado posteriormente pelo hospital. Segundo ela, a causa principal do dano foi o erro ocorrido durante a cirurgia. Com informações do Tribunal de Justiça do Rio Grande do Sul, Beatriz Coan.

0: Condutor perde a vida em acidente de trânsito na RS-135 em Erechim. Um grave acidente de trânsito foi registrado por volta das 16 horas da segunda-feira, no quilômetro 72 da RS-135 em Erechim, próximo ao campus da Universidade Federal da Fronteira Sul. Segundo informações, um caminhão Volkswagen 24250, pertencente a uma empresa de Passo Fundo, saiu da pista e tombou às margens da rodovia após o motorista perder o controle da direção. Equipes do SAMU e do Corpo de Bombeiros Militares foram acionados para atender a ocorrência. O passageiro do veículo, um homem de 38 anos, morador de Passo Fundo, ficou preso nas ferragens da cabine e precisou ser resgatado pelos bombeiros. Já o motorista não resistiu aos ferimentos e veio a óbito no local. Após o desencarceramento, o sobrevivente recebeu atendimento inicial ainda na rodovia e foi encaminhado ao Hospital Santa Terezinha, em Erechim. O estado de saúde dele era considerado estável no momento do resgate. De acordo com o relato da vítima ferida, o caminhão seguia no sentido Erechim-Passo Fundo, quando uma possível falha mecânica, possivelmente em uma das rodas, teria provocado a perda do controle do veículo. O caminhão acabou descendo um barranco de cerca de 10 metros ao lado da pista. Motoristas que passavam pelo trecho redobraram a atenção, já que o atendimento da ocorrência causou lentidão e bloqueio parcial do trânsito. Agradecendo aqui ao Portal Tchê por nos trazer esta notícia na manhã desta terça-feira. 9 horas 31 minutos. Um grande abraço, seu Altivo Nascimento, lá no Itaqui Grande do Sul. Um grande abraço, paizinho. Obrigado por estar conosco. Um grande abraço também, Silvani Vantier, que está ligadinho aqui na nossa 104.9. Apreensão de maconha e ampolas emagrecedoras na 285. A Polícia Rodoviária Federal apreendeu um veículo transportando quase 400 quilos de maconha e mais de 100 ampolas de emagrecimento na BR-285 em Passo Fundo. Nas circunstâncias do fato, foi recolhido um homem de 41 anos, natural de Caxias do Sul, que conduzia um Voyage com placa de Guaíba. No total, foram recolhidos 397 quilos de maconha e 137 ampolas emagrecedoras. Motorista de caminhão que veio a óbito após acidente na RS-135 era morador de Passo Fundo. O grave acidente registrado no final da tarde da segunda-feira no sentido Erechim-Passo Fundo, nas proximidades do trevo de acesso à Universidade Federal da Fronteira Sul, teve informações apuradas no local. Um caminhão de lixo teria apresentado um problema mecânico em uma das rodas, que acabou travando. O motorista perdeu o controle da direção e saiu da pista. O motorista do caminhão veio a óbito no local e trata-se de Mauro César da Rosa Pacheco, de 33 anos, morador de Passo Fundo. A violência do impacto impressionou pelas condições em que o veículo ficou após a saída de pista. As vítimas, segundo apurado pela reportagem, seriam de Passo Fundo e retornavam ao município no momento do acidente. As circunstâncias do acidente deverão ser apuradas pelas autoridades. O SAMU, Corpo de Bombeiros de Erechim, atenderam a ocorrência e a Polícia Rodoviária Estadual esteve no local. Consulta popular destina 10 milhões e meio para projeto da agricultura. Quem traz a informação é o Eduardo Amaral.
1: A Secretaria de Agricultura, Pecuária, Produção Sustentável e Irrigação, SEAP, destinou 10 milhões e meio de reais a 112 municípios gaúchos. Os recursos têm origem na consulta popular e são voltados a projetos que atendem diferentes demandas do setor rural gaúcho. Os valores executados se somam a outros destinados no atual ciclo 2025-2026 da consulta popular, e juntos somam R$28.800.000, atendendo 247 propostas do setor rural. A SEAP é hoje uma das pastas com maior número de projetos e recursos empenhados pela consulta popular no Rio Grande do Sul. E no último dia 17 de maio, o programa encerrou a fase de envio de projetos para o ciclo 2026-2027. Agência Rádio Web, produção e reportagem, Eduardo Amaral.

0: Depois de tempestade com gelo do tamanho de bolas de ping-pong, Rio Grande do Sul ainda tem risco de queda de granizo. A queda de granizo atingiu cidades gaúchas na segunda-feira. O fenômeno foi registrado em Nova Palma, no centro do estado, e em Sananduva, no norte, onde um temporal provocou alagamentos e danos a imóveis. Para esta terça-feira, o Instituto Nacional de Meteorologia, o IMET, emitiu um alerta amarelo que indica perigo potencial para chuva com acumulados de até 50 milímetros, ventos de até 60 km por hora e queda de granizo. A Climatempo Meteorologia explica que a instabilidade é consequência de uma área de baixa pressão próxima ao sul do país. O dia começa com muitas nuvens e chuva em diversas regiões, principalmente entre o centro e o norte, nordeste e a faixa leste do estado. A previsão do tempo indica que a chuva vai ganhar força ao longo do dia. Há maior risco de tempestade no noroeste, norte, vales, região metropolitana, litoral norte e áreas próximas da divisa com Santa Catarina. Segundo o Climatempo, há chance de raios, chuva moderada a forte e rajadas de vento em entre 60 e 70 km por hora. Pontualmente, não se descarta eventual queda de granizo, sobretudo no norte e no nordeste do estado. Em Nova Palma, o fenômeno foi rápido, mas suficiente para alterar a paisagem local. Choveu apenas 3 minutos. Mesmo assim, os campos da região ficaram esbranquiçados, cobertos de gelo do tamanho de bolas de ping-pong. Segundo a Defesa Civil, não houve feridos nem grandes estragos em decorrência do vento, do evento climático. A entidade chegou a publicar um aviso que alertou para o risco alto de granizo na localidade. E nós vamos trazer para você aqui na nossa manhã da 104.9 informações, né, da Metsul Meteorologia, também a previsão do tempo para a semana, né, aqui para você com a nossa colega e amiga Kátia Valente, trazendo informações sobre o tempo. Bom dia, Kátia. Para nós, como vai ficar a previsão do tempo nesta semana?
1: Confira a previsão do tempo para esta semana em todo o sul do Brasil. Seja muito bem-vindo, eu sou Estel Cias, meteorologista da Metsul. Vamos acompanhar então a previsão para o sul do Brasil nesta semana, expectativa desta segunda-feira ter instabilidade aqui entre o norte do Rio Grande do Sul, interior de Santa Catarina e também do Paraná. Em geral não se vê volumes grandes, volumes altos, aqui a gente tem 20, 30 milímetros no oeste do Paraná, nessa parte norte, aqui no médio, outro lugar do Rio Grande do Sul, área de Chapecó, aqui em Santa Catarina, a gente vê que nas três capitais, céu nublado em Curitiba, Florianópolis com sol e nuvens, Porto Alegre também com sol e nuvens, metade sul do Rio Grande do Sul sem chuva, norte do Paraná sem chuva. Com relação à temperatura, a previsão para a tarde desta segunda-feira é de temperatura amena, com 19, aqui 13 graus na Serra Catarinense, mas tem 20, 22 graus, 23 na Grande Porto Alegre, no oeste, noroeste do estado, em outras partes aqui onde tem nebulosidade, 17 a 19 graus. Olha, esquenta antes da chuva aqui no oeste de Santa Catarina, com 25 graus, e o Paraná com 26 a 27 graus, tem a temperatura mais amena aqui na região metropolitana de Curitiba. A chuva, por conta de uma área de baixa pressão, ganha força na terça-feira, e a gente vê núcleos de chuva volumosa, até aqui com 50, 100, 150 milímetros, nesse oeste do Paraná, sudoeste também. O norte segue sem chuva, Grande Curitiba com algumas pancadas esparsas de precipitação, e picos de chuva forte podem ocorrer entre o norte gaúcho e metade oeste de Santa Catarina na terça-feira, e não se descarta temporais, até porque essa chuva ela vem após um período de frio, então isso pode gerar até alguma situação de granizo. Aqui na região da ilha, um pouco ao sul também, o litoral sul, e entre o Rio Grande do Sul e Santa Catarina também pancadas de chuva mais consistentes. Chove em vários municípios aqui do Planalto, das Missões, Médio Uruguai, Serra, região metropolitana, litoral em torno da Lagoa dos Patos, Campanha e Oeste praticamente sem chuva na terça-feira. Com relação à temperatura, nessa área que não tem chuva, que nós devemos ter entre 7 e 9 graus na fronteira com o Uruguai, o frio perdeu força em grande parte do sul do Brasil, temos aqui 15, 16 graus, metade norte do Rio Grande do Sul, interior de Santa Catarina e também no Paraná. Olha a tarde, como a gente tem aí o efeito da instabilidade da área de baixa pressão, à tarde a temperatura não passa muito dos 20 graus em toda essa grande área em amarelo, aqui no oeste com 22, calor no norte do Paraná com 28 a 30 graus, o Paraná em grande parte tem abafamento. Quarta-feira, então, o ar mais seco e frio avança, mas vejo, ainda tem muitas nuvens na metade sul do Rio Grande do Sul, algumas pancadas aqui no leste do Paraná, sul de Santa Catarina, algumas áreas do litoral, e toda essa região aqui com céu nublado, ou seja, muitas nuvens na quarta-feira. Cai bastante a temperatura já no começo da manhã, mínimas de um dígito, de 6 a 8 graus aqui em vários pontos da metade oeste, norte do Rio Grande do Sul, Planalto Sul Catarinense, Campos de Cima da Serra no Rio Grande do Sul, com marcas abaixo de 4 graus, e também sul do Paraná, grande parte do Paraná com um amanhecer até ameno, com 14 a 16 graus, e durante a tarde aquece pouco, com ar frio que avança na quarta-feira, esquenta pouco na tarde com sol e nuvens, e o norte do Paraná, grande parte do Paraná, com previsão aí de 26 a 28 graus. Quinta-feira segue sob o domínio do ar seco, algumas nuvens aqui na faixa central e sul do Rio Grande do Sul e também no leste do Paraná. Olha como esfria mais, potencial para geada na quinta-feira, com marcas perto de zero entre o Planalto Sul Catarinense e os Campos de Cima da Serra no Rio Grande do Sul. Grande parte do sul do Brasil começa a quinta-feira com mínimas entre 7 e 9 graus, então tem um refresco mais abrangente. O norte do Paraná ainda segue abafado com 15 a 16 graus. E olha a tarde ainda subindo pouco a temperatura aqui na metade leste do Paraná, Grande Curitiba com 16 graus, Vale do Itajaí, região da Serra com 15 a 17 graus, Serra, Grande Porto Alegre, centro-sul do estado aqui do Rio Grande do Sul também com pouco aquecimento e no interior da região 23 a 25 graus. Sexta-feira, então, previsão do domínio do ar seco em grande parte do território brasileiro, chance da chuva da instabilidade retornar pelo oeste. Alguns modelos colocam a chuva avançando também pelo oeste do Paraná e Santa Catarina na sexta-feira. Então, a gente vai avaliando aí como é que evolui esse cenário, se essa chuva avança mais ou menos na sexta-feira nessa região. O começo da manhã ainda frio, com risco de geada nesses pontos de maior altitude de Santa Catarina e do Rio Grande do Sul, com marcas perto de zero, mínimas aqui de 7 a 9 graus em vários municípios do centro-sul do Paraná, centro-norte do Rio Grande do Sul, Serra Sudeste, a temperatura amena nas outras regiões, para o padrão dessa época do ano, e a tarde de sexta-feira um pouco mais agradável, com 23 a 25 graus em grande parte do sul do Brasil, o setor leste ainda com marcas de 17 a 19 graus. Previsão para o dia 30 de maio, é de variação de nuvens pelo sul do Brasil, chance de chuva aqui em alguns pontos, mas é garoa, chuvisqueiro, nada importante, em partes da Costa Doce, Zona Sul, também na Serra Catarinense. O frio ainda presente, mas já perdendo força, a gente vê que a área de temperatura mais baixa, ela diminui bastante, inclusive aqui onde a gente vem com a quinta e sexta-feira com marcas perto de zero, ali em Bom Jardim da Serra, São Joaquim, região de Ausentes, Vacaria, a temperatura no sábado fica nessa faixa de 7 a 9 graus. E aquece mais, a gente já tem um aquecimento mais parelho pelo sul do Brasil, com 23 a 25 graus. A semana, então, na Grande Porto Alegre, com 11 a 20 graus nessa segunda-feira, sol, variação de nuvens. Alguns modelos colocam alguma chance de chuva esparsa. Instabilidade aqui na terça-feira, com 14 a 18 graus, chove praticamente o dia todo. E pode chover forte, principalmente em alguns pontos do Vale dos Sinos, na terça-feira. Na quarta, o dia começa com chuva e depois o tempo abre, com predomínio de sol, 13 a 21 graus. Quinta e sexta-feira fica com essa mescla de sol e nuvens, temperatura de 10 na quinta-feira com 21 graus à tarde, 9 a 21 graus na sexta-feira. Então, uma semana em geral é que o frio mais intenso, mais rigoroso, dá uma trégua para a Grande Porto Alegre. E em termos de chuva, alguma chance mais aqui nesse começo de semana, depois o ar mais seco passa a predominar na região metropolitana de Porto Alegre. 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
0: Tá aí para você então, informação da Metsu, para você aqui na nossa manhã da 104.9. Frio retorna nos próximos dias, depois vem uma massa de ar quente, né, até o final de semana que vem, e a gente vai atualizando para você aqui na nossa manhã da 104.9. Um grande abraço para a Rosemary e para o Flávio lá em Erechim. Muito obrigado pela audiência, muito obrigado por estar conosco. Um grande abraço, Tere Veloso. Obrigado por estar conosco aqui na nossa manhã da 104.9. Vamos para as últimas informações aqui. Isso, vamos lá para as últimas informações e depois a gente vai entregando o comando aqui para o show de bandas, tá bom? Mulher é condenada por esconder união estável e manter pensão de filha de militar. A Justiça Federal condenou uma moradora de Canoas, na região metropolitana de Porto Alegre, por estelionato, após ela ocultar uma união estável para continuar recebendo pensão destinada à filha solteira de militar. A pena fixada foi de 2 anos e 2 meses de reclusão, substituída pelo pagamento de 5 salários mínimos, mas ainda cabe recurso. Segundo a sentença da 7ª Vara Federal de Porto Alegre, publicada no dia 18 de maio, a mulher agiu de forma consciente ao omitir a relação para garantir a continuidade do benefício. A identidade dela não foi divulgada pelo Tribunal Regional Federal da 4ª Região. De acordo com o Ministério Público Federal, a mulher recebia desde 1996 uma pensão por morte após o falecimento do pai, que trabalhava como auxiliar de enfermagem da aeronáutica. Para manter os pagamentos, ela declarou ser solteira em formulários preenchidos em 2013, 2014 e 2017. No entanto, a investigação apontou que a relação em união estável existia desde os anos 2000. Em depoimento durante a sindicância administrativa em 2019, a própria mulher afirmou que morava com um companheiro havia 24 anos e que os dois têm filhos. Questionada sobre a formalização da união, disse que em documentação não. A defesa da ré negou a existência de união estável e alegou irregularidades na assinatura de um dos formulários usados no processo administrativo, segundo a Justiça Federal. Aqui vamos trazer uma notícia que é impactante, tá, gente? É uma notícia que ninguém tá preparado e é uma notícia que choca, porque uma igreja pegou fogo, né? Uma igreja pegou fogo na serra e a imagem é forte. Eu vou trazer pra você aqui pra você ver. Apesar das imagens ser fortes, a gente vai mostrar aqui na nossa manhã da 104.9, você vai ver aqui no nosso relato, que algumas imagens também, a fé de muitas pessoas foi mantida intacta. E eu acredito que em momento de dificuldade, o que mais a gente precisa ter é fé. Vamos lá, vamos abrir a notícia aqui. Enquanto eu trago a notícia para você, você vai acompanhando as imagens aí também, o incêndio. Incêndio atinge igreja centenária de Flores da Cunha, na Serra Gaúcha. A igreja matriz de Flores da Cunha, na Serra Gaúcha, pegou fogo no início da tarde da segunda-feira. Imagens registradas por moradores da região mostram chamas consumindo o telhado do local. Da estrutura da igreja só sobraram as paredes, além do altar principal e de uma imagem de Cristo, que foram preservados. O corpo de bombeiros ainda atende a ocorrência, mas as chamas já foram controladas. Não há informações de ferido. O local estava fechado e sem frequentadores no momento em que as chamas iniciaram. A igreja matriz Nossa Senhora de Lourdes é centenária. Sua construção iniciou em 1904 e foi concluída em 1914. Segundo a Secretaria de Turismo de Flores da Cunha, ela é uma das igrejas mais antigas do Rio Grande do Sul, no estilo gótico. O altar mor é procedente da Itália e é composto por 3 nichos, por influência dos padres capuchinos franceses. Abriga no vão central a estátua de Nossa Senhora de Lourdes. Nos espaços laterais estão as imagens de São Pedro e São José, que deram origem às 2 primeiras comunidades estabelecidas na atual cidade. Ao lado da igreja matriz, há um campanário, uma torre de pedra de 55 metros de altura. Totalmente construído em basalto, foram utilizados 11.122 pedras. Sua construção se iniciou em 1946 por influência dos padres capuchinos franceses. Abriga no vão central a estátua de Nossa Senhora de Lourdes. Nos espaços laterais estão as imagens de São Pedro e São José, que deram origem às duas primeiras comunidades estabelecidas na atual cidade. Ao lado da igreja matriz, há um campanário, uma torre de pedra de 55 metros de altura.

iniciou em 1946 e terminou em 1949. Você vai acompanhar nas imagens aqui, ó. Vamos lá. Você vai olhar e acompanhar aqui nas nossas imagens. Aí, a imagem da igreja em chamas é forte. Você acompanha ali a fumaça, bastante fogo saindo pelo telhado, ó. A gente sente muito. A gente não entende o porquê, mas a gente sente muito, né? Esta grande perda para a comunidade de Flores da Cunha. E a gente espera que através da fé, até a gente espera através da união, possa se reconstruir, né? Possa se fazer novamente. Todo ano, durante o feriado religioso de Corpus Christi, ocorre uma procissão com tradição dos tapetes coloridos. São tapetes de serragens colorida, que simbolizam a fé e valorizam a história da região. Para 2026, o município preparava a 36ª Romaria Vocacional de Frei Salvador, com o tema Frei Salvador, ser missionário da acolhida, da compaixão e da solidariedade. A homenagem lembra dos 80 anos de profissão religiosa do Venerável. Então a gente deixa aí para você as imagens, vai acompanhando aí conosco, ó. Uma perda imensurável. Você consegue ver do lado ali a torre também, né? Que nós acabamos de detalhar também. Toda feita em basalto. A cobertura da igreja em fogo, né? Uma perda muito grande. A gente deixa aqui a nossa solidariedade, o nosso carinho a todo o pessoal de Flores da Cunha, aos nossos irmãos de fé. E o desejo que o nosso Senhor possa dar força a todos. E que a reconstrução, ela seja muito valiosa através das mãos que se estendem. A gente deixa aqui nossos sentimentos, né? Também a comunidade da igreja, a todo o pessoal que vivenciou esse momento terrível em Flores da Cunha. 9:52, chegando ao final da nossa programação, agradecendo sempre a cada um de vocês que esteve conosco aqui na nossa manhã. Nós deixamos para você o nosso abraço, o nosso carinho e prometendo voltar amanhã aqui no Bom Dia Entre Rios, logo mais à tarde aqui também, na tarde é nossa, para você, na nossa programação, tá bom? Agradeço a audiência de cada um de vocês, agradeço pelo carinho, agradeço por cada um que esteve conosco aqui na nossa manhã, deixando meu abraço. Até lá!

0: Obrigado, Diego. Vitor Hugo.
1: Obrigado, Bruno e Marrone, por aceitar o convite de cantar essa moda linda com a gente.
2: Alô, meninos. Sucesso pra vocês.
3: Ô, moçada.
1: Obrigado a vocês, viu?
0: Muito obrigado.
1: Obrigado mesmo.

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1: Oi, turma! Chegamos por aqui com o nosso Bandas e Companhia. A partir de agora, o som do bailão pra gente curtir, pra gente acompanhar sempre por aqui. Uma festa no seu rádio. Que beleza, hein? Eu sou o Fabiano Farias e agradeço você por estar aí, sempre aí na sintonia, na companhia. Vamos de música? Vamos de música. Tá por aqui, abrindo a sequência de hoje, uma sola jota. É pra dançar, hein? Pra dançar. Marca Baileira com marcação Desajeitado. Tem ainda Paulinho e Fábio cantando por aqui. Tá começando agora o Bandas e Companhia, então se

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1: 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Paulinho e Fábio, Separação. Vem sequência musical no Bandas e Companhia. Tá chegando por aqui San Rafael Briguenta. Vamos curtir.

0: Gosto desse amor, gosto. Rainha Musical com o Luciano cantando por aqui. Tem intervalo, a gente vai e volta já com uma sequência no som do bailão. É a hora do tio, depois do intervalo.
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3: De volta por aqui, trazendo agora a hora do Tchê. Vem pra cá, Charla Pampiano, história do Doralício. Tem do Rincão do Pau Fincado, André Teixeira. A música no Hora do Tchê.
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0: André Teixeira, do Rincão do Pau Fincado. Vamos seguindo com o nosso Bandas e Companhia. Vem por aqui, sucesso, banda Pérola Negra, segura as pontas. Tem Anjo com os Atuais e ainda banda Movimentos no Bandas e Companhia.
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0: Carinho, tocando por aqui, Banda Movimentos, no Bandas e Companhia, chamando mais um intervalo. A gente vai rapidão ali e volta já com mais pra você.
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5: Vamos seguindo com Bandas e Companhia. Vamos sim, o que vem chegando por aqui. Tem grupo Fester, esse é o carteiro, eu gosto dessa música. Banda Brilha Som, Tudo Deu em Nada e ainda Meio Oeste, Direito de Amar. É o Bandas e Companhia com você, sempre com você.
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banda Meio Oeste tocando por aqui no Bandas e Companhia. A gente vai seguindo, e o que vem chegando agora, vem chegando sequência com Hora do Tchê. Grupo Bem Gaúcho, Se Denso Manchando na Vaneira, tem Bombacha Preta, Grupo Rodeio.

0: Preta, Grupo Rodeio, tocando por aqui no nosso Bandas e Companhia. Intervalo rapidão chegando, voltamos já com recordações, flashback de bandas. Depois do intervalo, San Marino, JM, Calmon, depois do intervalo.
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5: Bandas e Companhia que segue por aqui. Tem recordações, flashback de bandas. Quem vem chegando? Samarino, Página Virada, Amor Mafioso, JM e ainda Calmon, A Malvada. Recordações, flashback de bandas.
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0: Flashback de bandas tocando por aqui, que beleza, hein? Vamos seguindo, vem Portal da Serra, tem psicólogo ainda, Kit Solidão San Marino.
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0: Loucuras de Amor, San Marino, a música é Kit Solidão. Fechou mais uma? Intervalo? Sim, temos intervalo e depois do intervalo já vem por aqui Coração Baileiro, Ecos, Rainha Musical, Anjos do Sul e muito mais.
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9: Seguindo Bandas e Companhia, vamos que vamos, vamos, vem por aqui, Banda Coração Baileiro, Coração Artificial, tem comunicação oficial, Rainha Musical com Ecos e ainda Anjos do Sul, só um sonho, é o Bandas e Companhia com você, sempre com você.

0: Banda Anjos do Sul contigo, só um sonho, Bandas e Companhia. Vamos que vamos, vamos. Trazendo por aqui Hora do Tieto em JJSV Morena, Estação Fandangueira. Prepare seu coração. É só música boa, é o som do bailão.
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1: Bandas e Companhia seguindo por aqui. Foi o som do Hora do Tchê, Estação Fandangueira, JJSV. Antes ainda, depois do intervalo, já voltamos com recordações, flashback de bandas. Tem os Montanari, Corpo e Alma e Banda Montreal do Paraná. Depois do intervalo,
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2: Bandas e Companhia trazendo por aqui recordações, flashback de bandas, os Montanari, hey, oh, hey, é essa mesmo. Tem por aqui Corpo e Alma, Duas Vidas em um Só Coração e ainda a banda Montreal do Paraná, Bandida. Recordações, flashback de bandas. Aqui.

0: Banda Montreal do Paraná, Bandida, tocando por aqui. Vamos seguindo, recordações, flashback de bandas, e agora vem chegando Banda Toque Legal com o Cris. A música é 20 horas de bar no Bandas e Companhia.
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0: Adoro o Som 7 tocando por aqui no Bandas. Intervalo chegando e a gente volta já com as saideiras de hoje, fechando a nossa sequência desta terça-feira, depois do intervalo.
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7: Saideiras por aqui do Bandas e Companhia. Nave Som, Balde de Choro. Vem Céu e Cantos, Amada que Mora Longe. Pancada de Choro por aqui também, com destaque nacional. Pra ir fechando. Tô indo, pra você um grande abraço. Até amanhã. Tchau.

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1: Alô, alô, minha gente! Boa tarde, muito boa tarde, meu povo de Entre Rios do Sul e a todos que estão sintonizados na Rádio Amigos 104.9 FM. Tudo bom com vocês? Eu espero muito que vocês estejam bem, porque nós estamos iniciando agora o programa do Misturadão.
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1: Misturadão, o programa onde você não escolhe o lado. Aqui tocamos de tudo. Temos batida, temos sofrência, temos pagode, temos aquele pop chiclete que não sai da sua cabeça. E até as relíquias que estão guardadas no fundo do nosso baú. Então aperte os cintos e embarque comigo nesta viagem musical.
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1: E você, meu amigo, meu querido ouvinte, que está aí do outro lado do seu rádio, você que está aí do outro lado do seu rádio, sintonizado na nossa companhia, ou você que está sintonizando agora, que está ligando o seu rádio agora, ou até mesmo você mesmo que está nos acompanhando aqui na nossa live do Facebook, queira participar e pedir sua música, participe no nosso WhatsApp, número 54999061234, repetindo, 99906-1234. Nos mande uma mensagem, peça sua música, participe do Misturadão, ou participe na nossa live do Facebook, página Rádio Amigos 104.9, curtindo, comentando e compartilhando. E venha fazer o Misturadão junto comigo.

0: E agora são 13 horas, 12 minutos desta terça-feira, dia 26 de maio. A temperatura desta tarde está marcando 19 graus, mas o clima aqui na nossa rádio continua de muita música boa para você curtir.
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0: E vamos dando início à nossa programação desta tarde com a música Facas, de Diego e Vitor Hugo. E logo em seguida, Vitor e Léo, com a música 10 Minutos Longe de Você. Então, não desligue o seu rádio, erga bem o seu volume e continue sintonizados aqui na nossa companhia, porque o Misturadão está no ar. E hoje eu vou mandando um grande abraço a todos que estão curtindo nossa live, sintonizados curtindo nossa live. Renato Silva, Renato ele, pra Gleci Silva e também pra Neuza de Quadros, que estão todos curtindo nossa live. Um grande abraço, muito obrigado por estarem sintonizados. Uma ótima terça-feira para vocês.

E eu vou também mandando um grande abraço lá pro Leandro Nathaniel, que está também curtindo a nossa live. Um grande abraço, muito obrigado por estar sintonizado. Uma ótima terça-feira para você.

0: Obrigado, Diego, Vitor Hugo.
1: Obrigado, Bruno e Marrone, por aceitar o convite de cantar essa moda linda com a gente.
2: Alô, meninos, sucesso pra vocês.
1: Ô, moçada.
3: Obrigado a vocês, viu?
0: Muito obrigado.
3: Obrigado mesmo.

Vocês acabaram de curtir a música Graveto, Marília Mendonça. Agora são 13 horas 24 minutos. A temperatura dessa tarde está marcando 19 graus. E vamos dando continuidade com o nosso misturadão com mais músicas. Agora com a participação da Maria Camargo, que está participando pelo Facebook, pedindo a música Pra Que Te Quero Coração, de banda Brilha Som. Um grande abraço, muito obrigado pela sua participação. Uma ótima tarde para você. E você que também queira participar, participe no nosso WhatsApp, número 54 999 06 1234, ou faça igual a Maria e participe pelo Facebook na nossa live Rádio Amigos 104.9, curtindo e comentando. E eu já vou aproveitando também e mandando um abraço lá pro Cláudio Miro, que também está curtindo a nossa live. Um grande abraço, muito obrigado por estar sintonizado. Uma ótima terça-feira para você.

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Estamos novamente com o Misturadão. Estamos novamente com o Misturadão agora com o nosso momento curioso, Segredinho dos Artistas. Aquele momento onde a gente revela os segredos, curiosidades e novidades sobre o seu artista preferido. E para o artista de hoje temos a cantora Gloria Groove. Seu nome verdadeiro é Daniel Garcia. Além de cantora, Gloria Groove também é atriz, compositora e dubladora. Começou a carreira ainda criança, participou da nova formação da Turma do Balão Mágico e trabalhou como dublagem em séries famosas. Mistura pop, rap, funk e R&B. Essa versatilidade virou uma das maiores marcas da artista. A Queda foi um dos maiores sucessos da carreira. A música viralizou e virou um dos hits mais comentados do pop brasileiro. É considerada uma das artistas mais completas da nova geração. Muita gente destaca o potencial vocal e a presença de palco da cantora. Já colaborou com vários artistas famosos, entre eles Anitta, Isa, Pabllo Vittar e Sorriso Maroto. Também lançou um projeto de pagode. O Serenata da GG mostrou outro lado musical da artista e teve enorme sucesso nas plataformas. Senhoras e senhores, esta é a cantora Gloria Groove.

13h46. Nós vamos dando continuidade com mais músicas agora ao som de A Queda, de Glória Groove. E lembrando, você que queira participar e pedir sua música, participe do Misturadão no nosso WhatsApp, 54999061234, ou na nossa live do Facebook, na página Rádio Amigos 104.9, curtindo e comentando. Participem do Misturadão!

acabaram de curtir a música Ghetto, da cantora Isa. Agora são 13 horas e 56 minutos, e a temperatura está marcando 18 graus. E nós vamos dando continuidade com mais músicas aqui na nossa programação. Agora com a música Begging, de Maneskin. E lembrando você que queira participar e pedir sua música, participe aqui do Misturadão no nosso WhatsApp. WhatsApp número 54 999 06 1234. Participe do Misturadão. Ou participe na nossa live do Facebook, página Rádio Amigos 104.9, curtindo e comentando.

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14 horas, 16 minutos, temperatura marcando 18 graus e estamos novamente com a programação do Misturadão, agora com a música P do Pecado, de Grupo Menos é Mais. E lembrando você que está sintonizado e queira pedir sua música, participar do Misturadão, participe no nosso WhatsApp, número 54999061234, ou na nossa live do Facebook e na página Rádio Amigos 104.9, curtindo e comentando. Peça sua música e participe do Misturadão.

vocês acabaram de curtir a música Refém de Dilcinho. Agora, 14 horas e 27 minutos. Vamos mudando a vibe da nossa programação do Misturadão, porque agora nós vamos para o nosso momento flashback. Aquele momento onde a gente volta um pouco no tempo com a nostalgia dos nossos flashback. Hoje com a música Sherry Sherry Lady de Morden Talkin. E lembrando você que queira participar e pedir sua música, participe na nossa live do Facebook, página Rádio Amigos 104.9, curtindo e comentando. Ou na nossa live do Facebook, página, ou na nosso WhatsApp 54999061234.

E esse foi o nosso momento flashback. Agora são 14 horas com 43 minutos. E nós vamos indo para as últimas músicas da programação do nosso Misturadão desta tarde, com a música Clandestino, de Shakira e Maluma. E desde já vou me despedindo de vocês, meus amigos, meus queridos ouvintes. Um grande abraço a todos que sintonizaram e que participaram da nossa programação. Uma ótima tarde de terça-feira a todos e até amanhã novamente na programação do Misturadão. Yeah!

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1: Nosso amigo Juliano César, você tá calmo?
2: Eu tô, e você tá?
1: Eu tô também.
2: Então vambora, amigo.
1: Então canta aqui com a gente.
2: Ah,

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e vamos aí de 104.9. Aqui a rádio é de muita música e aqui nessa programação tem muita notícia de esporte aqui pra você. Já já a gente vai estar falando um pouco sobre o Grêmio, um pouquinho sobre o Inter, um pouquinho de muitos times aí do esporte. Eu digo a vocês, continuem sintonizados na 104.9 e é claro, passe aqui na nossa live do Facebook Rádio Amigo 104.9 e faça que nem a Maria Santos, ela que acabou de curtir exatamente há um pouquinho tempo atrás, mas eu passo para agradecer ela e é claro, faça que nem ela, curte ainda mais um pouco, comente e compartilhe. Eu digo a você, continue sintonizado aí na 104.9, que tem muita música, vai vir uma música só nesse momento e depois a gente volta com muita música para você.

Inclusive, vamos falar uma notícia aqui pra você sobre uma colisão, grave colisão entre moto e carreta, deixa a vítima fatal em Erechim. Um grave acidente de trânsito ocorrido na noite desta segunda-feira, de dia 25, ontem, deixou uma vítima fatal na BR-153, nas proximidades do bairro Industrial, em Erechim. Segundo informações, no local ocorreu uma colisão entre uma motocicleta com placas de Erechim e uma carreta com placa de Concórdia. A equipe do Corpo de Bombeiros Militar de Erechim, do SAMU e da Força Voluntária foram acionadas e descolaram para atender a ocorrência. O condutor da motocicleta não resistiu aos ferimentos e morreu ainda no local do acidente. O motorista da carreta foi atendido pelos voluntários e encaminhado para o Hospital Santa Terezinha para avaliação médica. E essa aqui é uma notícia muito triste que aconteceu, esse grave acidente ali em Erechim, mas eu digo a você, continue sintonizado que ainda tem muita notícia para levar você, não é sobre sempre de tragédia, mas já já a gente vai falando um pouco sobre o Internacional e o Grêmio. Vem um anúncio rapidamente, depois vai ser até às 6 horas de muita música pra você.

0: ferida.
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0: E pra você é muita moda de viola. Hoje vai ter muita moda de viola pra você se divertir escutando. E é claro, também vai ter já já muita gauchesca. Você que gosta de escutar, eu digo a você, continue sintonizado na 104.9. Que já já a gente vai falando também um pouco de notícia de esporte. E também se tiver tragédias, a gente vai estar falando pra você.
1: Ah.

E vamos aí tá falando uma frase de hoje para você aí, ouvinte da 104.9. Os dois maiores luxos da vida é ter a saúde e estar com aqueles que amamos.

E eu já passo para agradecer a Iris, Capitão Neopanis e Andréia, ela que também está sintonizada aí na 104.9. Eu passo para agradecer, agradeço a todos sintonizados aí da 104.9 que estão acompanhando nesse exato momento aqui a Rádio Amigo 104.9, que tem muita música para você e muita notícia de esporte. Já que falamos um pouco de notícia de esporte, vamos começar falando aqui para você e o Internacional, os jogadores Sérgio Rochet e Félix Torres se apresentaram às suas seleções antes das convocações finais para a Copa do Mundo e desfalcam o Internacional nos próximos compromissos. E o Grêmio recebe Montevideo, City Torque, nesta terça-feira, às 19 horas, na Arena, hoje, pela última rodada da fase de grupos da Copa Sul-Americana. O tricolor busca confirmar a classificação para a próxima fase. E já já a gente vai estar falando um pouco sobre a seleção colombiana, um pouquinho também, um pouquinho sobre a Série e muita notícia ainda para você aí sobre Espanha, Argentina, muita notícia aí para você aqui na 104.9.

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1: E eu já venho novamente aqui falar pra você. Já vem a programação da Ave Maria aqui pra você na 104.9, que às 6 horas em ponto é a programação da Ave Maria. Se você gosta de escutar, eu digo a você, fique aí sintonizado até este momento, que ainda tem muita música. Música antiga, aquela moda de viola boa, antiga. E também tem um pouco de música nova, né, da moda de viola. E é claro, já gauchesca pra você se alegrar escutando. Diga você, continue sintonizado aí na 104.9.

E voltamos e já vamos falar mais notícias aqui para você sobre esporte. A Série B, o Sport venceu o Juventude e assumiu a vice-liderança do Campeonato Brasileiro Série B. E a seleção colombiana, os atacantes Rafael Borré e John Carbonero do Internacional ficaram fora da lista da final da seleção colombiana do futebol para a Copa do Mundo. E já a gente vai estar falando um pouco sobre notícias sobre o Corinthians, um pouco sobre a Copa do Brasil também, um pouquinho de mais Copa do Mundo aí pra você que gosta de escutar, já a gente vem falando pra você, e é claro, acho que já a gente vai falando um pouco sobre frases para hoje. Não sei se vocês gostam de escutar, mas é bom sempre escutar uma frase para hoje.

vamos de mais uma notícia aqui sobre colisão. Colisão entre dois carros deixa um motorista ferido em frente à UPA, no centro de Erechim. Um acidente envolvendo dois carros foi registrado na tarde desta terça-feira, dia 26, em frente à UPA, no centro de Erechim. O acidente, com o impacto da colisão, um motorista de um dos veículos ficou ferido. A identidade da vítima não foi divulgada e o condutor recebeu atendimento dos profissionais da própria unidade de pronto atendimento. Ele foi socorrido no local e as circunstâncias do acidente ainda não foram informadas e as causas da colisão devem ser apuradas. E tem muita notícia aqui pra você sobre batida de carro. Essa daqui, por exemplo, foi hoje à tarde ali no centro de Erechim. Eu digo a você, se tiver mais notícia assim, por exemplo, ali perto de Erechim ou perto da nossa região, eu estarei falando, como eu falei, da tragédia que aconteceu na BR-153 em Erechim também, com um jovem que acabou morrendo gravemente ferido aí, né? Acabou acontecendo isso. E eu digo a você, continue sintonizado aí na 104.9, que ainda tem muita notícia de esporte também pra você. E eu já passo para agradecer o Wilson Soares e o Renato, eles que estão sintonizados aí pela Rádio Amigo 104.9, curtindo. Eu passo para agradecer, eu digo a eles, passem aqui, deixe seu comentário pedindo aquela música boa, aquela moda de viola para se divertir escutando. Música.

E vamos falar mais notícias de esporte aqui pra você aqui. O Corinthians, o ex-presidente André Sanches foi expulso do Corinthians por uso irregular do cartão corporativo do clube. E a Copa do Brasil, o sorteio das oitavas de final da Copa do Brasil, será realizado nesta terça-feira hoje e definirá os próximos confrontos da competição. Se já passou, eu não sei, mas eu já venho te dizer um pouquinho aqui sobre a Copa do Brasil, é claro, sobre o sorteio, se já passou ou não. Se não passou ainda, aproveite aí, fique ligado, que se você quiser, você pode pesquisar, sabendo se já passou, você pode ver como ficou aí as oitavas. E já a gente vem falando um pouco sobre a Itália, que está fora da Copa do Mundo, já a gente vem falando pra você e a Champions League.

0: E eu venho te dizer ainda, você que não pediu aquela música, não ofereceu para ninguém, eu digo a você, peça já essa música aí para se alegrar, escutando e oferecer para alguém. Você pode pedir aqui ao vivo na Rádio Amigo 104.9 pela live ou pelo número da rádio, número 54990612 34, número 54990612 34. E eu já vim te dizer, faltam 5 minutos para 6 horas, daí vem o anúncio, vem a programação da Ave Maria e depois a gente volta com, sabe o quê? Muita gauchesca aí pra você se divertir escutando!
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E eu já vim te dizer, já voltamos aí com a 104.9, novamente te dizendo, vai vir a programação, vai vir também os anúncios aí da 104.9 e depois voltamos com muita música gauchesca para você se alegrar. Espero que você continue aí sintonizado e esperando começar as músicas gauchescas para aproveitar escutando aí onde quer que esteja, no rádio, no Facebook ou no trabalho acompanhando a Rádio Amigo 104.9. E eu já passo também para mandar um abraço para todos os sintonizados aí da 104.9.

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1: Ouvintes das 6 horas, procure ser agradável em tudo o que tiver de fazer. A maneira com que você se apresenta na intimidade de sua família, como em público, significa muito para o bem que você deve praticar. Seja sempre suave a sua fisionomia. Transmita sempre a paz.

Mas onde aparecer, mostre sempre um sorriso que cause aos outros a impressão de que, apesar de viver entre problemas, você é capaz de demonstrar essa bondade que só existe nos bons e nos que só pensam em praticar o bem. Faça do seu rosto o espelho de sua alma.

0: cheia de graça. O Senhor é convosco.
1: Bendita sois vós entre as mulheres. E bendito é o fruto do vosso ventre, Jesus. Santa Maria, Mãe de Deus, rogai por nós, os pecadores,

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0: meu galo velho. Que coisa linda, né, tchê? 34 anos de história, né, tchê? Mas, tchê, deixa eu te perguntar um negócio de amigo para amigo. Tu anda meio tristonho, né, tchê?
1: Eu ando bem, tu,
0: sério?
2: A neta da Chica voltou pro rancho.
0: Mas que? Tá. Sério?
2: Voltou.
0: Aquela?
2: E tá soltando a pranga.
0: Meu Deus do céu. Deixa eu te falar. Nada melhor que uma cachaça boa pra afogar as mágoas do balcão do tio Totó.

E vamos falar rapidamente mais duas notícias de esporte aqui pra você, mas é claro, já começou as músicas gauchescas, eu digo a você, se você ainda não preparou seu mate, prepare, tome do lado do seu rádio ou celular, onde quer que esteja. E Itália, fora da Copa do Mundo, a seleção italiana de futebol divulgou a convocação para amistosos internacionais. E Champions League, o Juventus e o Milan ficaram de fora da próxima edição da UEFA Champions League após quase 35 anos. Fica aí que ainda não acabou, tem muita notícia ainda pra falar pra você. É boa.

E Argentina, o astro Lionel Messi realizou exames médicos e passou a preocupar a seleção argentina de futebol antes da Copa do Mundo. E a Espanha, a seleção espanhola de futebol divulgou oficialmente os convocados para a Copa do Mundo de 2026. Vocês podem encontrar ali pela notícias de esporte, pelo Google, vocês podem pesquisar ali um pouco sobre isso. E é claro, já a gente vai ter... Terminando aqui as notícias de esporte e encerrando todas as notícias.

E vamos falar mais uma frase aí pra você aqui da 104.9 aí, sintonizado aí. O tamanho do seu sucesso é medido pela força do seu desejo.

E vamos falar duas notícias de esporte aqui pra você novamente. A CBF anunciou a criação de uma comissão especial para combater casos de violência no futebol brasileiro. E o Flamengo, o volante Jorginho, teve a fratura confirmada e será desfalque do Flamengo nas próximas partidas. Eu digo a vocês, continuem sintonizados que já vem o anúncio e depois a gente volta com mais aí, mais músicas aí gauchescas para você.

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1: E já vamos encerrar rapidamente aqui as últimas notícias de esporte para você. Notícias curtas aqui para você na 104.9. E Santos, o técnico Cuca contará com Benjamin em jogo decisivo do Santos. E o Corinthians iniciou a preparação para enfrentar o Plantase em mais um compromisso continental. E essas foram as notícias de hoje sobre esporte aqui para você. Mas eu digo a você, continue sintonizado aí na 104.9. Que já eu venho falando mais coisa aqui pra você. Mais uma frase pra você motivacional, qualquer coisa.

0: Obrigado, obrigado.
1: E mais uma frase para você aqui, curta para você aqui na 104.9. Acredite em si mesmo e você será imparável.
0: Obrigado, querido.

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1: E eu já venho encerrar uns 10 minutos antes aqui pra você, mas eu passo para agradecer todos sintonizados aqui na 104.9. Eu digo a vocês aí, continuem sintonizados aí pelo rádio, ainda tem mais umas músicas para tocar gauchesca, e depois vai vir a programação da Voz do Brasil, às 21 horas pra você aí. E eu digo a você, obrigado por estar aqui, sintonizado aqui na 104.9, é claro, espero você amanhã ligado aí no rádio ou pelo telefone, onde quer que esteja. Eu posso agradecer e tenha uma ótima terça-feira e até amanhã.

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6: Poucas coisas custam tão pouco e confortam tanto como um abraço. Ah! Então abra os braços e abrace mais. Abraça aí essa pessoa que tá do seu lado, ó. Essa pessoa que acabou de olhar pra você. E agora aquele abraço de urso. Ah, bem forte. Bora fazer a diferença na vida dos outros. Bora, bora. Bora ser luz. Bora ser alegria. Motivo de satisfação. Bora lá começar essa terça.
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6: Muito bem, mais uma edição do Pegada Sertaneja chegando. Atenção, você de perto, de longe, em casa, no trabalho, viajando. É terça-feira que fala? É terça-feira, bebê. E bora começar essa terça-feira do jeitinho que a gente gosta, com o melhor da música sertaneja, trazendo o som do Zé Vaqueiro. Maravilhosa
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1: Pegada Sertaneja na área. Essa playlist sensacional. Eu adorei esse bloco, hein? Daqui a pouquinho tem mais, então já sabe que tem mais cheirinho de relva, tem mais novidades. Fica por aí na programação aqui do Pegada Sertaneja.

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5: Muito bem, muito bem. De volta com Pegada Sertaneja. Você curtindo essa programação, onde quer que esteja, que bom saber que você tá por aí. Tá na hora de saber quem tá com a gente. Vai pedir música agora no Pegada Sertaneja. Aumenta o som.
6: Jamie Lane, toca pra mim, Maiara e Maraísa. Obrigada.

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1: Pegada Sertaneja na área. Atenção, atenção. Chegando aquele rápido intervalo, tá na hora de faturar. E daqui a pouquinho a gente volta com mais playlist pra você do Mundo Sertanejo. Fica por aí.

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1: 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Muito bem, de volta! Mais um bloco chegando por aqui no Pegada Sertaneja. Tá na hora de saber quem tá com a gente. Vai mandar na nossa.

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0: Pegada sertaneja na área. Oba, oba! Tá gostando, né? Tenho certeza disso. Cheirinho de relva, novidades, tudo isso você encontra por aqui na nossa playlist do Pegada Sertaneja. Fica por aí, daqui a pouquinho tem mais.

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1: Voltamos! Esse sou eu! Bora lá, abrir mais uma sequência aqui do Pegada Sertaneja. Você de perto, de longe, em casa, no trabalho, viajando. Chegando a Simone Mendes, Erro Gostoso.
0: No comando, Fábio Bruno.
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0: Pegada Sertaneja. Oba! Tá gostando? Tá gostando? Mais um bloco pra conta. Daqui a pouquinho, depois do break, tem mais aqui pra gente curtir a melhor playlist sertaneja do seu rádio.
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0: Fábio Bruno pra dar tchau. Tá chegando a hora de dar tchau. Beijo. Obrigado. Foi maravilhoso estar com você. Nossa próxima edição tá vindo aí, porque a gente já tá preparando a playlist do próximo programa. Um beijo no seu coração e até a próxima. Um beijo. Tchau, tchau. Saúde, paz. O resto a gente corre atrás. Fui.
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9: Em Brasília, 19 horas.
8: Está no ar a Voz do Brasil. As notícias do governo federal que movimentaram o país no dia de hoje.
10: Olá, boa noite.
9: Boa noite para você que nos acompanha em todo o país.
10: Segunda-feira, 25 de maio de 2026.
9: Vamos ao destaque do dia. Abertas as inscrições para o Enem.
10: Uma novidade. Este ano, concluintes do ensino médio da rede pública estão inscritos automaticamente no exame.
9: Presidente Lula destaca que esse pode ser o primeiro passo para realizar sonhos e transformar o futuro.
11: A hora é agora. Se inscreva, passe no Enem Rede Nova Universidade para tudo que você quiser.
10: E ainda, Desenrola Brasil.
9: Você já pode utilizar o FGTS para renegociar dívidas com descontos e juros mais baixos.
10: A expectativa do governo do Brasil é movimentar mais de 8 bilhões de reais em recursos do fundo.
9: Turismo de natureza em alta. Unidades de conservação federais receberam mais de 28 milhões de visitantes em 2025.
10: Visitação recorde contribuiu com 20 bilhões de reais do PIB brasileiro, que é a soma de todas as riquezas do país. Cleide Lopes.
12: O turismo nas unidades de conservação sustenta mais de 300 mil postos de trabalho em todo o país.
9: Hoje, na apresentação da Voz do Brasil, eu, Mariana Jungmann e Luciano Seixas.
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9: Trabalhadores já podem consultar o saldo do FGTS para renegociar dívidas no novo Desenrola.
10: A medida ajuda mais brasileiros a quitarem débitos como cartão de crédito e cheque especial.
9: Quem está ao vivo conosco aqui no estúdio da Voz do Brasil e traz todos os detalhes é a repórter Graziele Bezerra. Oi, Grazi, boa noite. Explica pra gente como é que vai funcionar tudo isso.
13: Boa noite, Mariana. Boa noite também pro Luciano e para todo mundo que está acompanhando aqui a Voz do Brasil. Bom, o trabalhador ele vai poder usar até 20% do saldo do FGTS ou o limite de R$ 1.000, o que for mais alto. E aí, para poder amortizar e quitar ou quitar essas contas atrasadas por meio do novo Desenrola. Entram nessa modalidade dívidas bancárias, como cartão de crédito e cheque especial também. E com essa funcionalidade, o governo do Brasil pretende, então, movimentar até 8 bilhões de reais em recursos do FGTS por meio do programa.
10: Como é que vai funcionar, Grazi? Qual a primeira medida que a pessoa interessada deve tomar?
13: Pessoa interessada tem que primeiro saber, ter a noção ali da dívida dela, né? Mas aí, então, utilizar o saldo do fundo, o que pode ser também de contas ativas ou inativas, o primeiro passo, claro, é consultar ali o aplicativo do FGTS para ver o valor que essa pessoa tem disponível. Depois, ali no próprio aplicativo, o trabalhador autoriza o acesso das instituições financeiras aos valores. Então, ele negocia a dívida diretamente com o banco. E aí, só depois dessa negociação é que a Caixa Econômica Federal vai fazer, então, a transferência dos valores do FGTS diretamente aos bancos responsáveis pelos contratos. E aí, lembrando que o trabalhador não precisa comparecer às agências, né, do banco, não precisa comparecer ali à Caixa Econômica para confirmar, então, a operação, nem ao seu banco de origem. Como explica, então, o diretor de Políticas de Proteção ao Trabalho do Ministério do Trabalho e Emprego, Carlos Augusto Gonçalves.
14: Ele pode fazer todo este processo, né, de maneira digital, né, ou em consulta, tratando por telefone com as instituições financeiras para identificar a dívida. No caso específico do ATP, é tudo digital. A autorização do saldo é digital, ele faz com o ATP, levanta junto aos bancos as dívidas, e essas informações das dívidas serão remetidas pelos bancos diretamente à Caixa Econômica Federal. Só depois que o banco prestou essa informação para o agente operador, que é a Caixa, é que a Caixa está autorizada a fazer o repasse para a sua instituição financeira decorrente daquela dívida que ele acabou de reestruturar.
9: Agora, Grazi, vamos relembrar, então, quem são as pessoas aptas a participarem do programa, qual é o perfil?
13: Claro, Mariana, vamos lá. Para usar o FGTS no Desenrola, é preciso ter, então, um saldo disponível, né, na conta do Fundo de Garantia e ter renda mensal de até 5 salários mínimos, o que equivale aí a cerca de R$ 8.100. Então, para serem elegíveis, as dívidas devem estar atrasadas entre 91 dias e 2 anos. Essas dívidas recebem aí descontos de até 90% e juros mais baixos que o do mercado.
10: Obrigado, Gabriele Bezerra, pelas informações ao vivo aqui na Voz do Brasil.
9: Gabriele. Começaram hoje as inscrições para o Enem, o Exame Nacional do Ensino Médio.
10: O Enem é a principal forma de entrar em uma universidade. Além de vagas aqui no Brasil, a prova também é aceita em faculdades no exterior.
9: Esse ano, estudantes do terceiro ano do ensino médio de escolas públicas já estão com as inscrições pré-preenchidas, mas ainda é necessário entrar na página do participante para confirmar a inscrição.
15: Desde o início do ano, a brasiliense Isabela Martins passa as tardes na sala de aula estudando para o Exame Nacional do Ensino Médio, avaliação realizada pelo Ministério da Educação. Aos 18 anos, ela vai fazer o Enem pela segunda vez e sonha em conquistar uma vaga na universidade.
16: Sempre gostei muito de ajudar as pessoas, né? Aí eu pensei em fazer psicologia ou medicina, que é uma área que vai ajudar bastante as pessoas e tal. Aí sempre foi meu sonho mesmo.
15: Estudantes de todo o país já podem se inscrever para o Enem 2026 a partir desta segunda-feira. Neste ano, alunos que vão concluir o ensino médio na rede pública terão inscrição automática. Segundo o governo, os dados foram encaminhados pela própria rede de ensino. Mas os estudantes deverão acessar o sistema para confirmar a participação e escolher o idioma da prova de língua estrangeira, além de informar o município onde deverão realizar a prova e solicitar recursos de acessibilidade, se for o caso. Além disso, os locais de aplicação da prova também vão aumentar, chegando a 10 mil escolas. A expectativa é que 80% dos alunos da rede pública façam o exame na sua própria escola de matrícula. O João Gabriel Brandão está se preparando para o Enem e já decidiu o curso Artes Cênicas. O maior desafio para ele é controlar a ansiedade.
17: Estou me sentindo mais confiante esse ano, principalmente para a questão da redação. Chegando em casa eu estudo, final de semana também estudo às vezes, mas estou tirando um momento de folga também para não ter burnout, sabe? Que não me sobrecarregar, não me sentir muito cansado durante o fim da semana.
15: As inscrições devem ser feitas pela página do participante no endereço enem.inep.gov.br/participante até o próximo dia 5 de junho. Os estudantes que tiveram a isenção da taxa de inscrição aprovada também deverão realizar a inscrição no exame. Para os participantes não isentos, a taxa de inscrição continua no valor de R$ 85,00 e pode ser paga por boleto, PIX, cartão de crédito e débito em conta corrente ou poupança. O prazo para fazer esse pagamento vai até o dia 10 de junho e as provas ocorrerão nos dias 8 e 15 de novembro. Reportagem Gabriela Noronha.
10: Em suas redes sociais, o presidente Lula fez um convite para todos os estudantes participarem da prova.
18: Hoje começa a inscrição para o Enem. Vai até o dia 5 de junho. Você, que prometeu ao seu pai, ou seu pai que quer que você seja doutor ou doutora, a hora é agora. Se inscreva, passe no Enem, entre na universidade e faça tudo o que você quiser, na certeza que você precisa saber de que esse país vai ser soberano, soberano de verdade, o dia que milhões de jovens tiverem curso, tiverem emprego e puderem exercer a soberania tecnológica e científica do nosso país.
19: O Dia da África, celebrado em 25 de maio, hoje, marca a fundação da União Africana em 1963.
10: E aproveitando a data, o governo do Brasil promove o primeiro Fórum de Reitores Brasil-África, com o objetivo de fortalecer parcerias educacionais e culturais.
19: No encontro, o Ministério da Educação anunciou a criação de 2.600 bolsas de mestrado e doutorado para estudantes africanos.
20: No encontro, dirigentes de universidades brasileiras e africanas debatem como ampliar parcerias acadêmicas, científicas e tecnológicas de instituições de ensino dos dois lados do Atlântico. São projetos conjuntos em áreas estratégicas para o desenvolvimento dos países, como agricultura, energias renováveis, inteligência artificial, mineração, petróleo e gás, além das ciências humanas. Para a reitora da Universidade de Cabo Verde, Astrigilda Silveira, parcerias fundamentais para o continente africano.
21: Uma cooperação mais próxima, mais dinâmica e mais transformadora, voltada para a transformação digital, a inteligência artificial e a inclusão social.
20: No encontro, o governo do Brasil lançou o programa que vai oferecer mais de 2.600 bolsas de mestrado e doutorado para pós-graduandos da África, com investimentos de R$ 47 milhões. Destaca o ministro da Educação, Leonardo Bastini.
0: 2.600 vagas inicialmente, 1.600 bolsas de mestrado e 1.000 bolsas de doutorado. Com oportunidades em universidades públicas, instituições privadas sem fins lucrativos, institutos federais, institutos de pesquisa com pós-graduação reconhecida pela CAPES. Abrir as portas do Brasil para estudantes africanos é aprofundar ainda mais nossos laços históricos.
20: O presidente Lula destacou a importância de fortalecer os laços históricos entre Brasil e África por meio da produção de conhecimento, da inovação e da formação de profissionais qualificados.
18: A cooperação educacional entre países do Sul Global pode transformar a realidade, reforçar os programas de estudantes, convênio de graduação e de pós-graduação também será essencial para consolidar a educação superior como um dos pilares da parceria estratégica entre Brasil e África.
20: O Brasil já mantém mais de 200 acordos de cooperação com instituições de ensino superior de 38 países africanos. Reportagem Pablo Mundim.
1: Mais um passo no combate ao câncer no país.
9: O Brasil passou a contar com um Centro de Desenvolvimento e Produção de Terapias, CAR-T, da Fundação Oswaldo Cruz, a Fiocruz.
1: No local será produzido de forma 100% nacional um dos tratamentos mais avançados do mundo contra o câncer para pacientes do SUS.
22: O Paulo Peregrino é publicitário e teve linfoma, um tipo de câncer de sangue. Durante 13 anos, fez transplante de medula óssea e 40 quimioterapias, tratamentos que não tiveram sucesso. A virada em sua vida veio com um tratamento experimental chamado CAR-T-Cell. Agora, ele está em remissão do câncer.
23: A enfermeira chegou lá dentro do quarto, trouxe um saquinho, assim como se fosse uma transfusão de sangue pequenininha, né? Um negócio de transfusão de sangue. Aí eu falei assim para ela: enfermeira, isso aí é o CAR-T-Cell que eu vou receber? Vai demorar quanto tempo? Ela falou: uma hora no máximo. Eu falei: caramba, 13 anos eu lutando contra os cânceres, vai resolver em uma hora? Isso que é ciência.
22: O Centro de Desenvolvimento e Produção de Terapias, CAR-T, da Fiocruz, inaugurado no último sábado no Rio de Janeiro, vai tratar a população do SUS e trazer uma nova esperança aos pacientes com câncer. O Brasil vai produzir de forma 100% nacional um dos tratamentos mais avançados do mundo contra a leucemia, linfoma e mieloma. É o que explica o ministro da Saúde, Alexandre Padilha.
24: Um tratamento que hoje custa 350 a 400 mil dólares, mais de 2 milhões de reais, para uma família, para as pessoas, para o sistema de saúde de qual país para fazer esse tratamento, graças à Fiocruz, graças à produção da Fiocruz, presidente, pessoas como o Paulo vão poder receber esse tratamento pelo SUS, de graça.
22: Os primeiros pacientes começam o tratamento experimental no segundo semestre deste ano. Foram investidos 370 milhões de reais, além dos equipamentos de alta tecnologia, que custaram mais 35 milhões de reais. O presidente Lula defendeu que todos os brasileiros e brasileiras têm o direito de uma saúde de qualidade no país.
18: O gesto de inauguração de um centro tecnológico que dá ao Brasil a certeza de que a gente não é menor do que ninguém, de que a gente não é menos competitivo do que ninguém. Basta a gente ousar, ter coragem e fazer.
22: O novo centro também será capaz de tratar pacientes com traumatismo craniano com próteses 3D de alta tecnologia. Do Rio de Janeiro, Fernanda Cruz.
9: Viajar a trabalho ou por lazer deveria ser sinônimo de tranquilidade.
1: Mas para muitas mulheres, nem sempre o destino é o mais feliz.
25: Todo aeroporto promete destinos, mas algumas partidas nunca chegam. Quando o medo ocupa o lugar da esperança, não é viagem, é silêncio. Assédio não decola. Feminicídio também não. Violência contra a mulher é crime.
9: Para combater a violência e a importunação sexual nas salas de embarque e aeronaves, o Ministério dos Portos e Aeroportos lançou uma série de ações em terminais do Brasil para sensibilizar a sociedade.
1: É a terceira fase da campanha Assédio Não Decola.
2: Para combater o assédio e a importunação sexual contra trabalhadoras do setor aeroportuário e passageiras, o Ministério dos Portos e Aeroportos lançou a terceira fase da campanha Assédio Não Decola. O ministro dos Portos e Aeroportos, Tomé Franca, destacou a importância dessa campanha.
3: Infelizmente, o Brasil ainda vive uma realidade de muito assédio e de muito feminicídio. Nós temos trabalhado para que essa realidade não persista. Nós estamos com uma série de campanhas nos aeroportos e nas aeronaves, buscando o combate ao assédio.
2: O Ministério dos Portos e Aeroportos também apresentou uma nova cartilha com orientações sobre o combate à violência contra a mulher. O material reúne informações sobre diferentes tipos de violência: física, psicológica, sexual. Passageiros e trabalhadores do setor são orientados sobre como identificar situações de risco e formas de acolher as vítimas. O documento também apresenta canais de denúncia, como o Ligue 180. A ministra das Mulheres, Márcia Lopes, ressaltou que todos precisam conhecer o canal de denúncia.
4: O Ligue 180, para nós, tudo começa por ali. Ele é um canal que dá muita segurança para as mulheres. Quando se recebe uma ligação, a nossa equipe identifica quem é essa mulher, onde ela mora, a quem essa mulher deve recorrer.
2: A campanha Assédio Não Decola foi lançada em agosto do ano passado em todas as concessionárias dos aeroportos federais, para as mulheres que só querem chegar ao destino em segurança, sem assédio e violência. A campanha é importante para sensibilizar a sociedade. Foi o que defendeu a gerente de restaurante, Cláudia Figueiredo.
5: Qualquer lugar, sempre é importante. Muita gente não respeita a gente simplesmente pelo fato de ser mulher.
2: Além do Ligue 180, você também pode denunciar casos de violência contra a mulher no Disque 100, canal de monitoramento de violações contra os direitos humanos. Reportagem, Márcia Fernandes.
6: A quarta edição do leilão do Ecoinvest Brasil destravou mais de 13 bilhões de reais para projetos de bioeconomia, turismo sustentável e infraestrutura no país, sendo que mais de 9 bilhões serão direcionados para investimentos na Amazônia Legal.
1: O programa Ecoinvest foi criado para impulsionar a transformação ecológica do país e combina instrumentos financeiros inovadores, redução de riscos e atração de investimentos de longo prazo da iniciativa privada.
6: Ao anunciar o resultado do leilão, o ministro da Fazenda, Dario Durigan, disse que o Ecoinvest comprova que é possível apostar no crescimento do Brasil com sustentabilidade.
7: Os objetivos do Ministério da Fazenda, que é fazer com que o país se desenvolva, cresça, gere emprego, diminua a inflação, com os objetivos do Ministério do Meio Ambiente, não é mais indissolúvel. Nós temos que ter um cuidado para que o país cresça, mas de maneira sustentável. E o Ecoinvest, ele é uma espécie de síntese, de prova real de que isso é possível. É Estado, junto com a capacidade instalada do sistema financeiro nacional, em parceria com essas empresas.
1: Com os 4 leilões realizados até agora para transição energética, recuperação de terras degradadas e bioeconomia, o Ecoinvest Brasil já mobilizou mais de 140 bilhões de reais.
6: Pois é, o Brasil é mundialmente reconhecido por suas belezas naturais, como florestas, praias, rios e montanhas.
1: E a riqueza da nossa biodiversidade tem atraído turistas a visitarem as mais de 300 unidades de conservação federais distribuídas pelo país.
6: Só em 2025, o fluxo de visitantes atingiu quase 30 milhões, maior resultado da série histórica.
1: E movimentaram mais de 40 milhões de reais em vendas, injetaram 20 bilhões de reais no produto interno bruto, que é a soma de todas as riquezas do país.
26: Jairon Souza trabalha todos os dias conectado com a natureza. Ele é guia turístico no Maranhão e, em época de alta temporada, chega a mostrar as belezas naturais do Parque Nacional dos Lençóis Maranhenses a centenas de visitantes.
27: Ganho dinheiro onde muitas pessoas se programam muito para vir passear e eu estou aqui todo dia, né? E tento fazer da melhor forma, né?
26: As visitações turísticas em unidades de conservação federais movimentaram mais de 40 bilhões de reais em vendas em 2025 e 20 bilhões de reais de contribuição ao produto interno bruto. O estudo do Instituto Chico Mendes de Conservação da Biodiversidade, o ICMBio, revela que florestas, praias, rios e montanhas são, na verdade, ativos de alta performance na economia brasileira. No ano passado, o fluxo fluxo de visitantes em unidades de conservação chegou a quase 30 milhões, o maior resultado da série histórica, como garante o presidente do ICMBio, Mauro Pires.
8: Esse aumento tem a ver com dois fatores. O primeiro, que é geral, que é o interesse das pessoas de encontrar-se com a natureza. O segundo fator, nós temos melhorado a infraestrutura e de modo que se torna mais fácil a visitação.
26: O turismo nas unidades de conservação sustenta mais de 300 mil postos de trabalho em todo o país. O ministro do Meio Ambiente e Mudança do Clima, João Paulo Capobianco, destacou que as unidades de conservação são importantes não só para a proteção da biodiversidade, como também para o desenvolvimento econômico do país e a valorização da cultura local.
11: Cada real que o turista trouxe, ele gerou um impacto de R$15,60 no PIB. Portanto, nós estamos falando aqui de uma atividade econômica intensa com ganhos para a economia local.
26: O ranking de visitação mantém no topo o Parque Nacional da Tijuca, no Rio de Janeiro, com quase 5 milhões de visitas, seguido pelo Parque Nacional de Iguaçu e pelo Parque Nacional de Jericoacoara, no Ceará. Reportagem Cleide Lopes.
12: Nova creche, reforma da unidade básica de saúde, duplicação da rodovia. 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
13: Prefeituras e instituições como universidades, institutos federais e câmaras de vereadores aderiram ao programa Contrata Mais Brasil.
1: A plataforma foi criada para aproximar microempreendedores individuais do processo público de aquisição de produtos e serviços. Nela, o governo contrata e os pequenos negócios podem vender seus produtos.
13: Atualmente, já são 1.775 órgãos. Desde a sua criação, o programa gerou mais de R$22 milhões de renda direta para os microempreendedores individuais.
1: A plataforma conta com mais de 8 mil cadastros de fornecedores em mais de 100 atividades.
13: Mais informações sobre o programa no endereço gov.br/contrata-mais-brasil.
1: Atenção, caminhoneiros! Já estão em vigor as novas regras que vão ajudar na fiscalização do piso mínimo de frete para o transporte de carga nas rodovias.
13: A partir de agora, quem contrata esse tipo de serviço deverá informar parâmetros para o cálculo do frete, como distância, tipo de veículo e tipo de serviço prestado.
1: Essas informações serão fornecidas na hora de emitir o Código Identificador da Operação de Transporte, o CIOT.
13: Esse é um documento de registro exigido pela Agência Nacional de Transportes Terrestres, a ANTT, para o monitoramento das operações de cargas.
1: O superintendente de serviço de transporte rodoviário de cargas da ANTT, José Aires Amaral, explica que esses dados serão utilizados para fiscalização prévia do piso mínimo do frete.
14: A partir desses parâmetros, o sistema faz uma conta automática e verifica se o valor declarado do frete, também no CIOT, está de acordo com o piso mínimo de frete ou não. E faz algumas validações, por exemplo, os parâmetros informados estão de acordo? Fazem sentido? Por exemplo, se na declaração, por exemplo, tiver a informação que Brasília, Rio de Janeiro são 500 quilômetros, o sistema mesmo já vai indeferir aquela informação, dizendo que não é compatível e que ele deve informar uma melhor localização ou uma distância compatível com aquele deslocamento.
13: Segundo o superintendente da ANTT, a partir do dia 1º de junho, os dados do CIOT também estarão integrados com a documentação fiscal exigida para o transporte de cargas.
1: O que vai facilitar e tornar mais eficiente a fiscalização sobre as operações de frete.
13: As mudanças na emissão do CIOT foram anunciadas pelo governo do Brasil como parte das medidas para reduzir os impactos da alta dos preços dos combustíveis sobre a população.
1: Essas foram as notícias do Governo do Brasil.
13: A realização da Secretaria de Comunicação Social da Presidência da República.
1: Com produção da empresa Brasil de Comunicação.
13: Fique agora com as notícias do Poder Judiciário e do Congresso Nacional. Boa noite.
1: Boa noite para você. Até amanhã.
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10: CNJ lança aplicativo para fortalecer busca ativa de crianças e adolescentes.
16: Para o STJ, a plataforma de intermediação não responde por envio de criptomoedas para carteira falsa de outra corretora.
10: A Semana Nacional da Conciliação Trabalhista começou nesta segunda-feira.
16: Boa noite, eu sou o Arthur Filho.
10: E eu sou Walter Lima.
16: O Conselho Nacional de Justiça lançou nesta segunda-feira, Dia Nacional da Adoção, o aplicativo Adote para todo o país.
10: A busca ativa do Sistema Nacional de Adoção e Acolhimento já funciona em todo o país e reúne informações sobre crianças e adolescentes com mais dificuldades de conseguir uma família, como crianças mais velhas ou com deficiência.
16: Agora, essa iniciativa passa a contar também com um aplicativo próprio.
10: Desenvolvido pelo Tribunal de Justiça do Paraná, o aplicativo Adote passa agora pelo processo de expansão nacional com o apoio do programa Justiça 4.0.
16: O ministro do Supremo Tribunal Federal, Flávio Dino, deu prazo.
10: Mal de adoção e acolhimento já funciona em todo o país e reúne informações sobre crianças e adolescentes com mais dificuldades de conseguir uma família, como crianças mais velhas ou com deficiência.
16: Agora, essa iniciativa passa a contar também com um aplicativo próprio.
10: Desenvolvido pelo Tribunal de Justiça do Paraná, o aplicativo Adote

0: vem sendo adotadas diante das projeções de aumento significativo dos riscos de incêndios florestais para os próximos meses.
1: O El Niño é um fenômeno provocado pelo aumento na temperatura das águas do Oceano Pacífico e tem ocorrência periódica, em geral, com impactos relevantes sobre o clima em diversos países. Marta Ferreira.
2: Uma nota técnica conjunta publicada pelo Instituto Nacional de Pesquisas Espaciais e com o Instituto Nacional de Meteorologia confirmam a provável intensidade alta para o fenômeno já no segundo semestre de 2026. Diante desse quadro, o ministro Flávio Dino, relator de uma ação que acompanha medidas para combater e prevenir incêndios na Amazônia e no Pantanal, deu prazo de 10 dias para que a União e os estados informem um plano para lidar com os incêndios.
0: Plataforma de intermediação de criptomoedas não é responsável por prejuízo decorrente de golpe se não houve falha no serviço ou se dano foi causado pela culpa exclusiva de usuário ou terceiros.
1: Essa é a conclusão do STJ. Fátima Uchoa.
3: Na origem, um investidor transferiu criptoativos para uma carteira digital e depois descobriu que o endereço era falso. Ele pediu ressarcimento dos prejuízos, alegando que a plataforma intermediadora teria falhado ao não adotar segurança capaz de identificar a irregularidade da chave de transferência. Porém, a Justiça de Minas Gerais negou a indenização. A terceira turma do STJ manteve o acórdão, considerando que a fraude ocorreu quando o investidor transferiu os valores a um ambiente externo, fora da atuação da empresa e para o qual ele próprio forneceu a chave de acesso, que é o endereço de destino. O ministro Ricardo Vilas Boas Cueva foi o relator.
0: Começou hoje a Semana Nacional da Conciliação Trabalhista 2026.
1: É a chance de muitos trabalhadores conseguirem de forma mais rápida uma resposta da Justiça. Larissa Batista.
4: Um acordo histórico de mais de 250 milhões de reais entre a empresa Vibraz Airoco e o Sindicato dos Metalúrgicos de São José dos Campos foi o pontapé para a abertura da Semana da Conciliação, que vai até sexta-feira em todos os tribunais regionais do trabalho. O valor recolhido desse acordo será utilizado para o pagamento de dívidas trabalhistas.
0: Ampliar a confiança e o conhecimento sobre a segurança das urnas eletrônicas.
1: Esse foi um dos temas da reunião ocorrida nesta segunda-feira, na sede do TSE, em Brasília. Estevão Furtado.
5: O presidente do TSE, ministro Nunes Marques, anunciou o lançamento da Semana Nacional do Sistema Eletrônico de Votação, uma ação voltada à conscientização da população, especialmente dos jovens, sobre as camadas de segurança do processo eleitoral brasileiro. O ministro também determinou a criação de uma comissão permanente para estudar o uso de ferramentas de inteligência artificial na justiça eleitoral.
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0: Uma boa noite a você.
1: E até amanhã.
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1: Eu sou Paula Groba.
2: E eu sou Ricardo Nakaoka.
1: E estes são os destaques de hoje do Jornal do Senado, que começa agora.
2: Senado vota crédito especial para renegociação de dívidas rurais.
1: Senado e STF debatem medidas para rever supersalários no setor público.
2: Projeto quer limitar publicidade de apostas online no Brasil.
1: Boa noite.
2: Boa noite.
1: Com a alta dos juros, a queda no preço dos produtos agrícolas e o aumento do endividamento no campo, produtores rurais de todo o país aguardam uma saída para renegociar as dívidas e manter a produção.
2: E a Comissão de Assuntos Econômicos do Senado deve votar nesta terça-feira um projeto que cria uma linha especial de crédito para o agronegócio. O pacote de ajuda está sendo negociado com o governo federal, como informa a repórter Patrícia Oliveira.
3: Um pacote bilionário de socorro ao setor agropecuário está na pauta da Comissão de Assuntos Econômicos. O projeto cria uma linha